Crises de ansiedade, guerras, desespero e muita falta de paz. Onde encontrar a paz e trazer a alegria de volta? Onde encontrar saúde? Disse Jesus. O diabo vem somente para matar, roubar e destruir. Mas eu vim para que tenham vida e vida com abundância. Surge uma esperança.

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0: Boa noite, cidade de São Francisco de Assis. Estamos aqui novamente, né, com o programa Visão da Última Hora. Este programa que é a cargo da comunidade Vida Abundante, né? A nossa igreja está situada na Rua Pinheiro Rocha, 2146, sala 1, ali, na entradinha da Vila Nova, né? Então, nós convidamos vocês a se fazerem presentes amanhã no nosso culto, né? Nosso culto que começa às 18h30, né? Com o negócio dessa chuva, o inverno chegou, mudou o horário. Então, às 18h30, né? É o nosso horário de culto na comunidade Vida Abundante. Você é o nosso convidado. Você, amado ouvinte, que está ligadinho na programação, você é nosso convidado a estar ali amanhã, né? Às 18h30, né? Estaremos ali, em nome de Jesus, adorando e louvando, né, a esse Deus maravilhoso que tem nos acordado todos os dias, pelo qual nós agradecemos por estar vivo, por estar respirando e podermos continuar com a nossa vida, né, servindo a Ele com alegria. Então, nós convidamos você a estar presente lá. Tá ligadinho na programação, juntamente conosco também, já, né, imediatamente, né, Aniele, o seu Nezi, o Dorval, né, o Kesley. Então, eu quero agradecer, né, a participação dos irmãos neste programa, pedindo o seu louvor, né, porque a palavra de Deus diz que quando nós semeamos a semente, né, nós temos o direito de colheita, sim ou não? Sim, com certeza, né? Tudo que plantarmos nessa vida, nós vamos colher. Com certeza. Se você plantar coisas boas, você vai colher coisas boas, né? Se você plantar coisas ruins, também vai colher coisas ruins. Tudo vai depender da semente que você está semeando, né? Então, nós temos que ficar ligada, né, na semeadura, porque todos os dias nós temos uma oportunidade de sermos melhor do que fomos ontem. Vamos, então, com o primeiro louvor, Matheus? Vamos com o primeiro louvor ali, então, para a família do seu Nezi, o Dorval, a Niele, nossos compadres ali, né? O nosso afilhado, que é Wesley, né? Então, ela está pedindo um louvor. Deus ainda não te esqueceu. E o outro louvor também, Deus está te ensinando a ser forte, né? É verdade, Deus nos ensina a ser forte todos os dias, né? E como que nos tornamos forte, missionária? Como nos tornamos forte, irmã Eni? Às vezes você pensa assim, ó, eu estou passando por um momento difícil na minha vida e não sei como resolver. E na mesma hora Deus vem com uma solução e te ajuda a resolver o problema. Isso é te tornar forte. É na hora, no momento da luta, no momento, muitas vezes, do desespero até mesmo, que nós sabemos o Deus maravilhoso que nós servimos. E é neste momento que ele nos torna, né, fortes. Ele nos torna como uma leoa, lutando por aquilo que a gente almeja, por aquilo que a gente deseja, por aquilo que a gente quer. Então, não, nós estamos aqui para trazer as boas novas para você. E as boas novas diz o quê para você, meu amigo? Que Jesus te ama. E nós, da comunidade Vida Abundante, também te amamos. Tá? Vamos com o primeiro louvor, então. É, Deus ainda não te esqueceu, Matheus. Qual é o primeiro que tu colocou? Deus ainda não te esqueceu. Com Rose Nascimento. Deus ainda não te esqueceu. Com Rose Nascimento. E nós voltamos logo após.
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0: Em casa, vida abundante, mais irmãos, ouvintes da Rádio Sentinela Pampiana. Aqui só fala o pastor Anderson Rodrigues, juntamente com a pastora Larissa de Oliveira, neste ministério abençoado da comunidade Vida Abundante. Estamos através de programa abençoado, Visão da Última Hora, na direção da missionária Eni, nosso irmão Matheus, para lhe fazer um convite especial. No dia 30, anotou na tua agenda, dia 30 de agosto, domingo, a partir do meio-dia, um grande almoço com galeto e polenta, né, pastor?
1: É verdade, boa noite, paz e vida abundante a todos os ouvintes dessa programação abençoada. Boa noite, missionária Eni, boa noite, irmão Matheus. Estamos aqui para reforçar o convite para você. Estaremos dia 30 de agosto ao meio-dia servindo ali no templo da comunidade Vida Abundante um galeto com polenta. 4 pedaços de galeto e 4 pedaços de polenta a um preço muito acessível, precinho que cabe no seu bolso, você que quer dar um descanso aí, né, para as panelas no domingo. Então já está aí, né, com a opção de comprar um delicioso galeto para almoçar com a tua família no templo da comunidade Vida Abundante. Você retira ao meio-dia, nós estaremos lá, né, entregando para você, e um precinho muito acessível. Então, se você quiser adquirir o seu cartão, né, tem cartões à venda comigo, né, com o pastor Anderson, tem cartões à venda com a missionária Eni, com o irmão Matheus, com o irmão Carlos Osmar, com a irmã Janete, com o irmão Giovanni, com a irmã Lariane. Então, nós temos toda a liderança aí vendendo cartões, se você quiser adquirir o seu. E desde já, deixamos o nosso convite para que você possa comprar e saborear esse delicioso galeto com polenta. Amém? Deus abençoe a todos, em nome do Senhor Jesus.
0: Amém. E lembrando, né, que a nossa igreja está localizada na rua Pinheiro Rocha, 2146, Vila Nova, né? Então, você ali é o nosso convidado especial e fica o convite para você. Então, paz e vida abundante. E lembrando, comunidade Vida Abundante, um lugar para ser feliz. Senhor.

está aí, então, um convite, né, para você que está ouvindo a nossa programação, dia 30 de agosto, né? Dia 30 de agosto, no domingo, né? A partir das 11h30 será servido, né? Esse suculento, né? Galeto com polenta ali na comunidade Vida Abundante, né? A partir das 11h30 você já pode retirar ali com a pastora Larissa, com o pastor Anderson, né? Juntamente ali com os irmãos da igreja, juntamente conosco ali, né? Em nome de Jesus. E eu creio que você não vai se arrepender. Porque o assador, né? O assador do galeto, né? O irmão Alcimar, ele assa no capricho ali. Muito gostoso o galeto dele ali. Então, você que pode, você irmão de outra igreja, que está escutando, está ligadinho na programação aí, ó, faça a tua parte. Semeie a boa semente. Semeie a boa semente, porque eu tenho certeza que se você semear, você vai colher. Você vai colher. Tudo que a gente oferta na obra do Senhor, tudo aquilo que a gente faz com amor para Deus, Deus, ele dá 100 vezes mais para nós. Então, toda oferta que você compra, é um risoto, é um galeto, é um doce, é um bolo que você compra, né? Que você, que a igreja está fazendo ali, e você compra, você está ofertando na obra do Senhor. Você está depositando esse dinheiro aí no banco de Jeová Jirê. E sabe quem é Jeová Jirê? O nosso Deus provedor. O nosso Deus todo-poderoso, que não deixa faltar nada na nossa mesa. Que até aqui ele tem nos abençoado através da sua bondade, da sua misericórdia. Está ligadinho na programação também o pastor Anderson Rodrigues e a pastora Larissa. E eles estão pedindo aqui, se creres, tu verás a glória de Deus. Com Joel e Jonas, né? E estão oferecendo aí a todos os irmãos da comunidade Vida Abundante e aos ouvintes da programação, né? O nosso carinho especial aí aos anjos da igreja. E nós vamos rodar o louvor aí então, Matheus. Também está ligadinho na programação o irmão Manão, a irmã Lucinha ali, né? Deus abençoe a família ali do irmão Carlos Osmar, né? Ele que é um ofertante da programação, que está sempre investindo na obra do Senhor. E isso é bênção. E nós louvamos a Deus pela vida do irmão ali, da irmã Lucinha, da sua família ali, em nome de Jesus. Ele está pedindo, Mateus, soldado ferido, né? Nós vamos estar rodando aí logo após, né, o louvor ali que o pastor e a pastora pediram, né? Se creres, tu verás a glória de Deus, né? Então é verdade, se nós cremos, nós vemos a glória do Senhor. E logo após, então, soldado ferido para o irmão Manão. Também está ligadinho na programação o seu Nezi, ele ligou para nós aqui e está pedindo louvor, Se Isso Não For Amor, com Dinamite Barros, né? Logo em seguida também estaremos rodando. Eu quero mandar um abraço especial também para a diaconisa Valéria, ela que é ali da igreja IEPC, né? Da igreja sob a direção ali da pastora Rúbia, né? Deus abençoe ali a vida da irmã Valéria, a vida da minha comadre Jennifer, a vida da irmã Penábora, né? Das crianças ali, em nome de Jesus, que estão sempre ligadinhos na programação, né? O Manu, o Emanuel, o Ian, o Anthony, né? Deus abençoe essas crianças aí, em nome de Jesus. E nós vamos dar seguimento aqui, né, Matheus? Vamos rodar, então, o louvor para o pastor ali, para a pastora. Se creres, verás a glória de Deus. Para o irmão Manão, soldado ferido. E logo após, nós voltamos aqui novamente para dar o seguimento nos outros louvores. E você que está aí, escutando a programação, pega o telefone e liga para nós. 3252-3445. O telefone da rádio Sentinela Pampiana. Ligue para nós. Peça o teu louvor, peça a tua oração, coloca teu nome no caderninho aí, liga aí, ô missionária, coloca meu nome na oração e eu vou estar colocando aqui em nome de Jesus e você vai estar sendo abençoado aí na tua casa.

está ligadinho na programação também, a dona Marlene, a dona Ivone e o Darlan, eles que moram ali no Jockey, né? A irmã Marlene, a irmã Ivone, né? Estão ligadinhas na programação. Hoje nós estivemos ali, conversando com elas ali. E eu nem sabia que elas eram ouvintes da nossa programação, né, Matheus? Então, glória a Deus, porque Deus é maravilhoso, né? E aonde a gente não espera, Deus, ele mostra, né? Ele mostra pra gente o quanto ele é bom, o quanto ele é maravilhoso. E quando ele quer, ele usa, né? Ele usa. Ele usa a nossa vida, ele usa o nosso testemunho para abençoar outras pessoas, né? E nós louvamos a Deus por isso. Então, nosso abraço especial ali para Marlene, para Dona Ivone e para o Darlan. E nós vamos rodar um louvor para eles ali, bem bonito, Matheus. Eu entrego e confio, né? Elas estão ligadinhas na programação. O nosso abraço especial ali para eles, então. Também está, logo após, né? Vamos rodar o louvor do seu Nezi. Se Isso Não For Amor, né? Com Dinamite Barros. E logo após, para a diaconisa Valéria, né? Jó, né? E para minha comadre, né? Também, para as crianças ali na Vila Nova, Penábora, né? Louvado seja o nome do Senhor, né? Deus abençoe a vida dos irmãos ali. Então, vamos rodar mais? Isso. Depois a gente volta já com uma palavra em nome de Jesus para fortalecer a tua fé.

Eu quero mandar um abraço especial ao nosso bispo Ronildo Camargo, a sua esposa Tanise. Deus abençoe, né, esses vasos na mão do Senhor, né? Pessoas amadas, queridas, né, que eu amo, que estão aqui no meu coração. E nós louvamos a Deus pela presença de vocês. E também pedimos a Deus todos os dias para que Deus venha cada vez mais usar e abençoar as suas vidas. Em nome de Jesus. Nosso carinho especial, meu e do Mateus.

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0: fique assim.
1: E nós estamos aí, então, dia 30 de agosto, né? Nós temos esse evento aí, né? Esse galeto aí sendo preparado com todo amor, com todo carinho, né? Para a nossa comunidade aqui de São Francisco de Assis. Então, você que está ligadinho na programação e está ouvindo, né? Adquira conosco, né, o teu ingresso, o cartão, como diz a pastora, né? Ali é um preço bem acessível, você vai caber no teu bolso, com certeza, né? Não vai te fazer falta, pelo contrário, vai ser bênção na tua vida, né? Como eu te falei, é uma semente que você vai semear e Deus com certeza vai te prosperar. E, então, dia 30, não esquece, né? A partir das 11h30 horas já vai estar sendo servido ali um galeto, né, com polenta. São 4 pedaços de coxa e sobrecoxa, mais 4 pedaços de polenta. Tá? Anota aí no teu caderninho, na tua agendinha, né? Dia 30, coloca para despertar aí no teu celular, dia 30, né? Para você ir ali buscar, né, o teu galeto, o teu almoço ao meio-dia para te comer aí juntamente com a tua família, né, em nome de Jesus, né, um galeto ali abençoado, né, louvado seja Deus, porque tudo que a gente faz, a gente consagra ao Senhor, né, então tudo dá certo. Mas eu vou ler uma palavra, vou trazer uma palavra aqui para você, né, e essa palavra está escrita lá no livro de Lucas, capítulo 8 e versículo 40, diz assim: ao regressar Jesus, a multidão o recebeu com alegria, porque todos o estavam esperando. Eis que veio um homem chamado Jairo, que era chefe da sinagoga, e prostrando-se aos pés de Jesus, lhe suplicou que chegasse até a sua casa, pois tinha uma filha única, de uns 12 anos, que estava à morte. Até aí, amado. Aqui a palavra do Senhor, ela vem de encontro a nós hoje, nos dias de hoje, para nós, para mim e para você. Não sei qual a situação em que você se encontra, não sei qual a necessidade que você procura, que você necessita, mas você está ligado no programa, você está escutando e você quer algo para a tua vida, você quer algo diferente para você. Este homem, amados, ele era um homem, um chefe da sinagoga, conhecia a palavra, ele talvez até pregava, ele falava, né, falava muito da Bíblia. Mas ele foi atrás de Jesus porque ele queria que Jesus viesse até a sua casa. E quantas vezes acontece, né, quantas vezes acontece conosco mesmo, né? A gente, muitas vezes, a gente fica esperando que Jesus venha até a nossa casa, mas nós não vamos até Jesus, né? E o importante em tudo isso, amados, que ele era um homem conhecedor, um homem, né, sabedor, né, inteligentíssimo, né? Mas ele tinha uma necessidade. Ele precisava que a filha dele fosse curada. Quando ele foi até Jesus, a filha estava doente. No caminho, Jesus, ele era pressionado pela multidão, porque onde Jesus andava, a multidão o acompanhava, a multidão seguia Jesus de tal forma que os discípulos mesmo ficavam espalhando as pessoas, porque as pessoas iam, né, chegando e chegando cada vez mais perto para tocar em Jesus. Né? Nessa caminhada, até inclusive... nessa caminhada de Jairo, convidou Jesus para ir até a sua casa e Jesus disse que ia, vamos sim, vou lá. Mas nesta caminhada, amados, aconteceu, né, que uma mulher com fluxo de sangue tocou nas vestes de Jesus. E quando esta mulher tocou nas vestes de Jesus, Jesus parou no meio da caminhada. Parou no meio da caminhada porque ele sentiu que dele saiu o poder. Mas, amados, o que eu quero dizer para você é o seguinte: talvez você esteja esperando algo de Deus, talvez você esteja esperando uma cura, Talvez você esteja esperando uma libertação. Talvez você esteja esperando algo de Deus. E Deus ainda está em silêncio. Deus ainda está parado. Como Jesus. Jesus parou para dar atenção para a mulher do fluxo de sangue. Enquanto Jairo estava esperando que Jesus fosse até a sua casa para curar a sua filha. Porque ele sabia que a filha estava à beira da morte. Só que dentro desta caminhada, Jairo ficou na expectativa, esperando a vontade de Jesus. E nesta caminhada parada ali, onde Jesus estava falando com a mulher do fluxo de sangue, chegou, né, seus servos lá e disseram: Jairo, a tua filha morreu. Que desespero desse pai, né? Talvez você esteja passando por um momento difícil. Talvez você esteja... talvez já passou. Ou ainda está com o coração, né, em luto porque perdeu alguém querido. Perdeu alguém que realmente faz falta na tua vida. E até você quer continuar, mas não está conseguindo. Então você espera que Jesus venha até a tua casa. Até que Jesus venha te dar uma solução. Até que Jesus venha ouvir o teu clamor. Mas Jesus, ele é o dono da vida. E quando ele entra na nossa casa, quando ele entra na minha casa, na tua casa, ele entra trazendo uma vida completa, uma vida de transformação, uma vida renovada para a glória do nome dele. Quando Jesus chegou na casa de Jairo, a filha de Jairo já estava morta. Mas Jesus entrou com a mãe, com o pai, com seus discípulos. E ao chegar lá, Jesus viu que a sala estava cheia. Tinha muita gente ali. E Jesus pediu para que saíssem. Só ficou ele, o pai, a mãe, seus discípulos que andavam com ele. E Jesus curou a filha de Jairo. Ou seja, ressuscitou. Que alegria para esse pai, né? Que alegria para essa mãe. Assim somos nós, amados. Assim somos nós. Nós que amamos a nossa família, nós que amamos os nossos filhos. Nós sabemos o quanto é maravilhoso servir a Jesus. Porque Jesus ouve a oração de uma mãe. Jesus ouve a oração do pai. E a palavra de Deus diz que mesmo que esteja morto, viverá. Eu não falo, amados, aqui da morte, morte, morte, morte de verdade. Eu estou falando aqui muitas vezes da morte espiritual. Talvez você esteja vivendo uma vida religiosa na presença de Deus, achando que está agradando a Deus. E por isso Deus não está respondendo a tua oração. E por isso Deus está parado, Jesus está parado. Talvez o irmãozinho ou a irmãzinha que chegou na igreja ontem já recebeu o milagre. E você, ó, quanto tempo pedindo, buscando, buscando, buscando e nada. Mas eu digo para você, quantas vezes você pensou em desanimar? Quantas vezes você pensou em desistir? Quantas vezes você pensou em ir embora, nunca mais voltar? Quantas vezes você analisou tantos erros, tantas falhas? Mas Jesus, nesta noite, ele quer te dar vida, e vida completa, vida com abundância. Deus, ele quer ressuscitar o teu lar, a tua casa, a tua família, porque Jesus entra na tua casa, ali não há choro, ali não há tristeza. A palavra de Deus diz que é onde Jesus chega, a alegria, a felicidade. Então, amados, eu convido você, amanhã às 18h30, nós estamos ali com o culto, né? Minha família no altar de Deus. Venha colocar tua família no altar de Deus. Venha colocar teu casamento no altar de Deus. Venha colocar a vida do teu filho, que tem aí, ó, muitas vezes peregrinado neste mundo, envolvido com amigos, com colegas, que não levam a caminho nenhum. Mas se você, pai, se você, mãe, orar, a palavra de Deus nos diz que Deus responde. Ele entra com providência e sara, ressuscita, liberta, renova, prospera. Porque nós sabemos que o Deus que nós servimos, ele não é Deus de confusão. Ele é o mesmo Deus de Isaac, de Jacó e de Abraão, os patriarcas da palavra de Deus. Não aceite viver na derrota. Não aceite viver na escravidão. Aceita Jesus como o único, suficiente Salvador e seja liberto. O povo de Israel, amados, sofreu na escravidão por 400 anos. Mas quando ele decidiu orar, quando ele decidiu clamar a Deus, Deus ouviu e trouxe a resposta. E enviou um libertador, que libertou o povo do Egito, que levantou um povo que só sabia, né, levar chicotadas. Não aceite mais. Não aceite ser escravo do diabo, não aceite ser escravo do mundo. Não aceite ser escravo de ninguém, porque hoje Deus te deu a libertação, você é liberto, você é livre. Você e Deus. E Deus, ele quer te dar uma vida abençoada, uma vida em abundância. Mas para isso você precisa tomar uma posição, você precisa agir, você precisa ter atitude. E dizer, eu não aceito mais essa vida, eu quero mudança, eu quero transformação. E essa mudança, essa transformação, não espere pelo teu esposo, não espere pelo teu filho, não espere pela tua esposa. Você tem que começar. Começa por você. Não se submeta mais a andar na escravidão, fazendo o que todo mundo quer, menos o que você quer. Menos o que Deus tem para você. Ah, mas como é que eu vou saber isso, missionária? Orando, buscando, indo à casa de Deus. Entrega a tua vida para Ele. E Ele vai conduzir os teus passos. Ele vai te mostrar aonde você está errado, aonde você está certo. Pois, porque o Espírito Santo de Deus, é Ele que habita em nós, é Ele que nos dá visão, é Ele que nos dá ideia, é Ele que nos ensina a andar no caminho. Eu quero convidar você, então, a estar amanhã, né, no nosso culto ali, às 18h30. Às 18h30, ali no Templo da Comunidade Vida Abundante, né, situada na Rua Pinheiro Rocha, 2146, sala 1, na entradinha ali da Vila Nova. Então, você é nosso convidado a estar ali. O que eu digo para você, amado, eu digo porque eu sou uma testemunha viva do que Deus tem feito na minha vida e do que Deus vai fazer ainda. Que você não sabe, você não viu, mas ainda eu testemunharei aqui no rádio. Porque os planos que Deus tem para mim são maiores do que eu imagino. E vai chegar o tempo da colheita, porque tudo que tu plantar, tu vai colher, como a gente falou no início aqui. A nossa vida é uma semeadura. Ah, mas eu tenho plantado coisas boas e não tenho colhido. Siga plantando, não desista. Siga plantando coisas boas. Que no tempo certo Deus vai fazer florescer você no deserto mesmo. Ah, mas eu estou no deserto, não consegue sim. Você vai florescer no deserto, a palavra de Deus diz. Aonde Deus te chamou, aonde Deus te chamar, ali você florescerá, porque Ele é contigo. Vamos com o próximo louvor, então, Matheus. Vamos com o próximo louvor.

0: 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Me mandaram para a terra de Lodebar.
1: Nós já estamos chegando, né? Na finaleira do nosso programa. E eu quero agradecer aqui, especialmente, né? Agradecer aos nossos irmãos ali da comunidade Vida Abundante. Um abraço especial, irmão Giovanni, irmã Lariane, né? Que estiveram aqui sábado passado fazendo a programação. Eu não pude estar aqui, mas eles vieram com todo amor, com todo carinho, vieram fazer a missão, né, amados? Que é levar a palavra do Senhor, que é trazer o bom louvor para você que está ouvindo. E fazer aquele convite especial, né, para você estar ali, né, no templo da nossa comunidade Vida Abundante, né, para você ouvir a palavra, para você mudar de vida, para você ser renovado. Então eu quero agradecer, né, o irmão Giovanni, a irmã Lariane, né, por eles estarem aqui, né, e eu tenho certeza que Deus tem algo tremendo para este casal, né, o ministério deles está aí, né, estão apenas começando. Só apenas tem que deixar, né, Deus usar. E Deus vai usar muito eles ainda, em nome de Jesus, eu creio, né? Quero agradecer a eles, né, em nome de Jesus. E dizer sempre, né, o microfone aqui da Rádio Sentinela Pampiana, os sábados, né, está livre, né? Não só para eles, mas para todos os irmãos, aqueles que querem, né, vir aqui trazer uma palavra do Senhor, né? E poder divulgar juntamente comigo, né? As maravilhas que Jesus tem feito nas nossas vidas. Eu quero mandar um abraço especial também para a pastora Rúbia, ela que está sempre ligadinha na programação, mandando ali o áudio, mandando o pedido, né, de louvor, né? E nós queremos oferecer um louvor para ela, né? Acho que dá tempo ainda, Matheus? Não dá mais tempo, né? Mas na próxima a gente roda um louvor aí abençoado para ela, para o seu esposo Rafael, que estão ligadinhos na programação. E nós louvamos a Deus aí por todos os irmãos ali da comunidade também, né? IEPC, né? Essa igreja aí em avivamento também, aí planejando aí uma grande festa, né? Agora para o mês de setembro. E nós louvamos a Deus aí por poder, né, conviver com eles ali, em nome de Jesus, que são os nossos irmãos em Cristo Jesus. E nós vamos orar pela tua vida, né? Nós vamos orar pela tua vida. Eu quero que você coloque o copo com água, a fotografia, a chave do carro, o objeto que você quiser aí na frente do teu celular, na frente do teu rádio, aonde quer que você esteja. E nós oramos ao nosso Deus. Pai Todo-Poderoso, em nome de Jesus, nós chegamos diante da tua presença, te agradecendo, meu Deus, por esta oportunidade e pedindo, meu Deus, a tua intervenção divina sobre a vida, Pai, dos teus filhos, sobre a vida, meu Deus, dos ouvintes desta programação. Senhor, meu Deus, nós sabemos, meu Pai, que o Senhor é misericordioso, o Senhor é bondoso e o Senhor tem cuidado de cada um de nós até aqui. Pai, eu te peço, meu Deus, em nome de Jesus, que o Senhor entre, Pai, com uma provisão, meu Pai, na vida, meu Deus, daquele que está orando com fé juntamente comigo. Abençoa, Pai, a peça de roupa, o documento, a chave do carro. Senhor, em nome de Jesus, derrama da tua graça, do teu poder sobre este copo com água. E a pessoa que beber desta água, Pai, ela venha ser cheia da tua graça, ela venha ser curada, ela venha ser restaurada, Pai. Em nome de Jesus, para a honra e glória do teu nome, nós te pedimos e nós te agradecemos e nós ficamos por aqui até sábado que vem, se Deus assim nos permitir. Deus abençoe a tua vida, fiquem com Deus e até mais.

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2: 86.

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1: É dos Garotos de Ouro?
0: Sim, pois não.
1: Eu queria falar com o Victor, o cantor do Vucu Vucu.
0: Sou eu, pode falar.
1: Aqui é do cabaré. 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O que você pretende fazer?
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0: correu.
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0: 5:28.
1: Aquele que habita no esconderijo do Altíssimo, à sombra do Onipotente descansará. Direi do Senhor, Ele é o meu Deus, o meu refúgio, a minha fortaleza, e nele confiarei. Porque Ele te livrará do laço do passarinheiro e da peste perniciosa. Ele te cobrirá com as suas penas, e debaixo das suas asas te confiarás. A sua verdade será o teu escudo e broquel. Não terás medo do terror da noite, nem da seta que voa de dia, nem da peste que anda na escuridão, nem da mortandade que assola ao meio-dia. 1.000 cairão ao teu lado, e 10.000 à tua direita, mas não chegará a ti.

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Começa mais um dia na querência. 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E também é dia de boa música do Rio Grande. Começa a partir de agora o programa Criado em Galpão.

São pontualmente agora 5 horas e 45 minutos. 5h45. Ai, um abraço aos amigos que estão ligadinhos conosco. A Marilei tá ligada, né? Bom dia. Tá pedindo música, a flor do meu jardim tá aí pra você. Bom dia, vamos curtir amanhã. Hoje, domingo. Bom dia.

0: Amigos que estão ligadinhos conosco, bom dia, bom dia, bom dia pra você. Isso, seu René Garcia tá ligadinho lá no Passo do Leão, né? É, tá começando, principiando um chimarrão por lá, um abraço, amigo. É, já tá pronto o fogo no fogão, a lenha lá, né? Isso, e já tá chiando a chaleira, né? Isso, quer ouvir aí, Tibúrcio da Estância, eu trago pra ele, claro. Aí, Tibúrcio da Estância, chega aí. Amigo de Deus, bom dia, nosso amigo.
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Aí está o Antonita ligado conosco, ouvir a mentira desses loucos. Vambora, vamos pra frente, que a gente tá levando música pra você que tá ligadinho conosco. E já tá tomando um chimarrão, né? Este, bom dia.

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E a boa música do Rio Grande, vamos levando pra você começar o seu chimarrão. Isso, hoje domingo, começando um pouquinho mais tarde, né, Alcides? Nosso amigo Alcides, um abraço. Bom dia, tá com o mano lá chimarrando já, né? Isso, vamos preparando um chimarrão, tomar um chimarrão gostoso, ouvindo a boa música. A Ilma tá ligadinha conosco, pede aí a Acordeona com Gil de Freitas. E depois, logo em seguida, chega aí Chiro Velho, isso, grupo Acordeona chega cantando pra nós. Bom dia, nossos amigos do chimarrão. Aos que mateiam conosco, é isso mesmo, bom dia para você. Grande abraço, um carinho especial àqueles que levantam cedinho, que vão pra gamela, tira a ramela do zóio para começar o dia contente, alegre, de bem com a vida, sorridente, né? Bom dia, tá aí a boa música.

6 horas e 27 minutos, 6h27, hora certa, se crede, gente que coopera, cresce. Tá aí mandando pro nosso amigo Alcides, né? Isto, é, pra você curtir ele e o Mano lá, os dois estão chimarrando já. Isto, tá de visita do Mano, um grande abraço, nosso amigo. É o João Carlos, um abração. Tá aí pra você então, olha, chega Grupo Cordiona, Bugre do Mato. Bom dia, nossos amigos.

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0: Está aí, você tá ouvindo a Sentinela Pampinha, nós vamos levando para você a boa música, né? Quando são 6h40, 6h40, vamos falar um pouquinho do tempo? Isso mesmo. Marca chuva para hoje? Marca, não é muita, mas marca, né? Isso mesmo, tá marcando chuva aqui hoje, chove um bocado. Isso. Tá aí para você, olha só. A chuva hoje é 8,5 milímetros, com olheiras de sol durante todo o dia, de manhã e à tarde também tem algumas olheiras de sol, passagem que nem ontem, né? Ontem também teve olheiras de sol em momentos aí. E hoje também marca isso aí, sol com algumas nuvens, chuva passageiras. À noite, muitas nuvens, mas com o tempo firme. À noite já firma o tempo. E para segunda-feira, amanhã, está marcando chuva só para terça, a partir de terça, mas bem pouquinho na terça. Segunda não chove, terça também não. Segunda, um pouco mais de sol, né? Bastante nuvens de novo. Clareia, em momentos clareia bem, outros momentos é o que marca. E terça-feira também. A quarta já marca 12 milímetros, quinta também marca 24. Então a chuva continua e as umidades, né? É época de inverno, né? Nós estamos aí dentro do inverno ainda, até setembro, é inverno, até 20 de setembro, mas não é 21. Então, vamos agradecendo a Deus pela chuva, por tudo, né? Bom dia, nossos amigos. Chega aí mais música. E o João Assis Bernardo quer saber aí como é que o velho namora. João Assis, quer aprender, João Assis? Tá aí então, como é que o velho namora? Bom dia!
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Estou aí, são 7 horas e 25 minutos, 26 agora, 7 horas e 26 minutos, hora certa, Sicredi, gente que coopera, cresce. Vamos levando um abraço para os amigos e vamos trazendo para você a boa música do Rio Grande. E como não, as umidades estão fortes, né? N Medeiros, chega aí pro nosso amigo Mano Lima lá, tá ligadinho conosco. Isso, reclamando do tempo, não pode reclamar, tá tranquilo, é inverno, né? Isso. Mas chega o N Medeiros aí, bicho da chuva, isso mesmo, bom dia.

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0: 7:44.
1: 7:44, hora certa, se cria de gente que coopera, cresce. Vamos levando para você, Ponteando Lembranças. Bom dia, nossos amigos.

E assim, planteando lembranças, levamos pra você a boa música. Vem chegando aí o Mano Dias, Herança de um Pai. Isso mesmo, Mano Dias cantando pra nós. Bom dia. Bom dia, nossos amigos do Chimarrão, aos que mateiam conosco de manhã cedinho.

Aí está, Mano Dias cantou para nós. Bom dia, nossos amigos do Chimarrão. Aos que mateiam conosco, vai aquele abraço, aquele carinho especial, vamos chimarreando. E não vamos reclamar do tempo, né? Não adianta nada reclamar. Aliás, adianta sim, a sua saúde atrasa bastante. É verdade. Quem reclama, quem vive a vida reclamando, um dia porque tem sol forte demais, outro dia porque tem chuva, outro dia porque tem vento, outro dia porque não tem vento. E assim é desse jeito a vida, vive só reclamando. Esses vivem amargurados, amargados. Esses amargurados e amargados, sempre reclamando, esses têm problema de saúde. Geralmente, pode notar isso, geralmente tem problema de saúde. Porque a saúde vem de você andar de bem com a vida, agradecido a Deus, agradecido ao Pai. É, então, viva sempre agradecendo. Chuva, ou sol, ou vento, ou sem vento, sempre agradeça a Deus. Obrigado a Deus por estar vivo, tá certo? Um abraço, nossos amigos. Vamos prosseguindo por aqui com mais música. Tenho mais música para vocês. Ernesto Nunes chega aí. Bela Ingrata. Bom dia, nossos amigos.

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0: situado aqui na cidade de São Francisco, no bairro João 23, Rua Danilo Cáceres 457. Você é nosso convidado para estar ali juntamente cultuando o Senhor conosco. Quarta-feira, às 18 horas. Sábado, às 19 horas. E ao domingo, às 17 horas. Estamos ali reunidos
1: todas as semanas, cultuando ao Senhor nosso Deus. É, meu amado irmão, meu amado ouvinte, este programa está aqui todos os sábados e você é nosso convidado especial. Desde já queremos mandar a nossa saudação para o irmão Talvante, que está na sintonia da nossa rádio, também ao nosso irmão Roberto Denilson, lá está escutando o nosso programa na cidade de Santana do Livramento. Esse fim de semana o irmão Roberto não veio conosco, né? Também o nosso amado pastor José está ali na cidade de Alegrete, em seguidinho estará entrando juntamente com nós aqui, falando na rádio através do telefone. Queremos mandar nossa saudação para nossa irmã Santa Reni, nosso irmão Isoli, nossa irmã Terezinha, nossa irmã Bárbara, nossa irmã Ana, a todos os nossos irmãos ali da Igreja Avivamento Bíblico. E não se esqueça, meu amado, o Senhor Jesus, Ele nos conhece. Ele sabe tudo o que vai acontecer antes mesmo que nós possamos falar ou fazer. Ele conhece o mais íntimo da nossa mente e do nosso coração. Então, não se apegue às coisas deste mundo, mas se ligue com o Senhor Jesus. Também quero mandar a minha saudação para a missionária Vanessa, que está ali juntamente com meus filhos na igreja. Também para o nosso amado pastor, presidente regional, pastor Paulo Moura, que está na cidade de Uruguaiana. Ele está sempre na sintonia da nossa programação. Quando está em viagem pelo estado também, escutando o nosso programa e está sempre orando por o nosso trabalho aqui, nos dando apoio na cidade de São Francisco de Assis, a cidade que pertence ao Senhor Jesus. Vamos estar escutando um louvor e em seguidinha voltamos. Mas não esqueça, Igreja Avivamento Bíblico, bairro João 23, Rua Danilo Cáceres 457. Deus abençoe.
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0: nos faz nova criatura. Meus amados, neste momento estará entrando diretamente da cidade de Alegrete,
1: juntamente conosco, nosso amado pastor José, estará trazendo uma saudação, falando com os nossos ouvintes, falando da palavra do Senhor. Paz do Senhor, pastor José, está nos ouvindo?
2: Graça e paz, pastor Anderson. Estamos aqui interagindo com esta programação e já quero mandar a minha saudação a todos os ouvintes desta emissora de rádio aí de São Francisco de Assis. E eu quero deixar um salmo, salmo 104, para a igreja, para os ouvintes. E diz aqui a palavra do Senhor, o salmista: bendizei a minha alma ao Senhor, o Senhor Deus meu, és magnificíssimo e está vestido de glória e de majestade. Ele se cobre de luz como um vestido, estende os céus como uma cortina e põe nas águas os vigamentos dos seus aposentos e faz das nuvens o seu carro e anda sobre as asas do vento, faz dos ventos os seus mensageiros, dos seus ministros um fogo abrasador. É esse Deus, amados irmãos, amados ouvintes que nós servimos, é esse Deus que tem realmente suprido as minhas necessidades. É, muitas vezes possamos estar tão longe, mas é o Deus, ele realmente nos coloca perto. É o Deus que realmente levanta anjos para nos abençoar. O salmista fala no Salmo 78, no versículo 68: antes escolheu a tribo de Judá e o monte de Sião, que ele amava. Saudação da manhã, grande Deus. É esse Deus maravilhoso, amados ouvintes, amados irmãos. No livro de Deuteronômio, versículo 24, fala no versículo: ó Senhor Jeová, já começaste a mostrar ao teu servo a tua grandeza, a tua forte mão, pois que Deus há nos céus e na terra que possa realizar obras e feitos poderosos como os céus. O salmista, ele fala no Salmo 77: os teus caminhos, ó Deus, são santos, e Deus é tão grande como o nosso Deus. Esse é o Deus que nós servimos, amados irmãos. É o Deus que realmente sempre nos surpreende. É o Deus que realmente nós possamos entregar o nosso louvor, entregar a nossa vida, entregar a nossa alma. É o Deus que continua agindo, que continua interagindo em nossas vidas, né? É o Deus que é grande, é o Deus que merece todo louvor, que merece toda a nossa confiança, porque ele sempre tem algo tremendo para nossas vidas. Em nome de nosso Senhor e Salvador, Jesus Cristo, no livro de Hebreus, também a palavra de Deus, ela vai falar para nós no versículo do livro de Hebreus, capítulo 1, versículo 7. Último versículo que eu quero deixar para os irmãos nessa manhã, em nome de Jesus, aleluia. Fala no livro de Hebreus, capítulo 1, versículo 7, diz aqui, o discípulo, ele fala do livro de Hebreus, capítulo 7, e quanto aos anjos, diz: quem de seus anjos faz ventos e de seus ministros lavaredas de fogo? Esse é o nosso Deus. E ele continua agindo, continua ainda nos fortalecendo em nome de Jesus. Não é, pastor Wanderson? Aleluia.
1: Aleluia, exatamente, né, pastor José? Já de antemão, sim, antes de tudo, quero mandar minha saudação para a família do seu irmão aí, do seu Oscar, né, que nos recebeu de braços abertos quando estivemos aí visitando o pastor, né, no momento da enfermidade, e que o Senhor esteja abençoando a ele, a família dele. Estamos sempre orando pelos irmãos.
2: Glória a Deus.
1: Né? E quão maravilhoso é podermos estarmos falando da palavra do Senhor Jesus, né, pastor? E somos gratos pela vida do Senhor, né? Porque o Senhor é um obreiro valoroso da obra do Senhor, na seara do Senhor. E mesmo estando aí, tratando da saúde, se reabilitando novamente depois de ter passado por mais uma aprovação, né? Está sempre disposto, sim, a fazer o ide do Senhor, que é ide por todo mundo e pregar o evangelho a toda criatura, né? Ah.

0: justamente. Vamos orar então, unir a minha fé com a fé de vocês, o Deus que nós temos servido, eterno e maravilhoso Pai, em nome poderoso do teu Filho amado. Aleluia. Jesus Cristo. Pai amado, eu quero te glorificar, te agradecer, Senhor Deus. Obrigado, Senhor Deus, por tudo que o Senhor tem realmente colocado, Senhor Deus, sobre a minha vida, Senhor Deus, sobre a igreja, Pai amado. Pai amado, abençoa, Pai, essa pessoa, Senhor Deus, que talvez pediu oração nesta programação, essa pessoa, Senhor Deus, talvez que está passando por luta, está passando por dificuldade, por enfermidade, Pai, o Senhor tem mostrado, Senhor Deus, a sua mão salvadora, sua mão protetora, Pai, é Senhor Deus que eu declaro da bênção, é Senhor Deus que eu declaro da libertação, Senhor, em nome poderoso de Jesus, amém, amém, pastor Wanderson,
1: amém, obrigado, pastor José, por
0: essa oportunidade,
1: amém, estamos com saudade do irmão, mas em breve o senhor estará juntamente conosco aqui, amém?
0: Amém, glória a Deus. Bom,
1: Deus abençoe a todos aí na cidade de Alegrete. Fiquem todos na paz do Senhor Jesus, amém?
0: Ok, obrigado, obrigado. Okay.
1: Deus abençoe. É, meus amados irmãos, este é o pastor José, obreiro da Seara do Senhor Jesus, nosso amigo, nosso irmão, nosso companheiro da Seara. E eu quero fazer um convite muito especial para você, meu amado. O dia 29 e o dia 30 deste mês, 29 e 30 de 8 de agosto de 2026, nós estaremos ali na Igreja Avivamento Bíblico com uma poderosa campanha de cura e libertação, uma campanha evangelística. Estará vindo pregar da cidade de Santana do Livramento, presbítero Carlos Augusto, servo do Senhor Jesus. E você que acha que não tem mais solução para a sua vida, você que está passando por dificuldades financeiras, você que está passando por enfermidade, você é nosso convidado especial para estar ali na rua Danilo Cáceres, 457, bairro João 23, aqui na cidade de São Francisco, onde estaremos com uma poderosa campanha evangelística. Você que de repente não consegue mais dormir à noite, está sofrendo por alguma opressão maligna, que você está passando por alguma depressão, eu ofereço a solução para todos os seus problemas. Esta solução é o Senhor Jesus Cristo. Ele é o médico dos médicos, é o advogado dos advogados, é o Senhor dos senhores. E ele, assim como nós falamos neste texto, que abrimos essa programação nos Salmos de número 139, perdão, irmãos, ele nos sonda e nos conhece, ele conhece o mais íntimo do nosso pensamento e do nosso coração. Aquilo que você não falou para ninguém, aquilo que você está passando, que você acha que você está guardando só para você, não. O Senhor Deus, o Senhor Jesus, ele conhece, ele sabe, mas ele não faz nada forçado, meu amado. Basta você dizer: Senhor, eis-me aqui, usa-me como tu quiseres. Ó Senhor, entra com um milagre na minha vida, Senhor. Entra com uma providência na minha vida, Senhor Jesus. Eu necessito de ti, ó Pai. Eu preciso de ti, ó Pai. Não se esqueça, meus amados. Dia 29 e 30 de agosto, Rua Danilo Cáceres, 457, bairro João 23, uma poderosa campanha evangelística de cura e libertação. Também quero mandar a minha saudação para a nossa querida irmã Marlene, que está sempre na escuta do nosso programa. Também para a tia do nosso amado irmão Talvante e a sua prima, que estão sempre na escuta do nosso programa. São nossos convidados para estar ali cultuando o Senhor juntamente conosco agora nessa campanha, pois o Deus dos milagres se faz presente. Então, meu amado, não esqueça, Igreja Evangélica Avivamento Bíblico, desde 1946, edificando vidas. Vamos ouvir mais um pedacinho do louvor e já voltaremos para a finalização do nosso programa.

Este é o Senhor Jesus. Este é o Deus dos milagres que eu ofereço a você. Não esqueça, dia 29 e 30, uma poderosa campanha evangelística de cura e libertação. Rua Danilo Cárceres, 457, bairro João 23. Igreja Evangélica Avivamento Bíblico. Estamos ali todas as semanas, reunidos às quarta-feiras, às 18 horas, aos sábados, às 19 horas, e aos domingos, às 17 horas. Você é nosso convidado para estar ali juntamente conosco, louvando e adorando ao Senhor nosso Deus. A Igreja Evangélica Avivamento Bíblico está aqui situada na cidade de São Francisco, de portas abertas, esperando para lhe receber. No dia 29 e 30, nossa campanha, estará conosco o presbítero Carlos Augusto, da cidade de Livramento. Venha participar conosco desta campanha. O Senhor tem algo de muito especial para você. Eu não sei o que você precisa, eu não sei o que você está passando, mas o Senhor Deus, Ele sabe e Ele conhece o mais íntimo da sua mente e do seu coração. Então, meu amado, Rua Danilo Cáceres, 457, Igreja Avivamento Bíblico. Estamos chegando no final do nosso programa. Quero desejar a você uma semana abençoada, coberta pela presença do Espírito Santo do nosso Senhor Jesus. Que Deus abençoe a você e a sua família. Você que abre as portas do seu lar, escutando nossa programação, deixando que a palavra do Senhor e a presença do Senhor Jesus Cristo penetre dentro do seu lar. A Igreja Avivamento Bíblico está de portas abertas, esperando você. Que o grande amor de Deus, a graça do nosso Senhor e Salvador Jesus Cristo e a comunhão do Espírito Santo estejam com todos. Fiquem todos na paz do Senhor Jesus e até domingo que vem.

0: 9 horas.
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Neste domingo até não está tão frio, né? Mas está chuvoso. De madrugada veio um vento forte e tal. Vamos tocando para frente, meus amigos. 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
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Mas nós vamos já partir para a parte musical do nosso programa, afinal de contas, hoje está chovendo, mas tem um dia de qualquer... Para nós é alegre, né? Luz do Meu Rancho com Porca Véia.

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E nós vamos ouvir com o Mano Lima, né? Ou melhor, nós vamos com Miguel Bica, nós vamos ouvir essa música, essa letra é muito bonita. Eu conheci o Miguel Bica, já morreu, era dos Angueros, onde eu tinha um colega meu, um amigo de infância, o Julião, também já morreu. Os Angueros de São Borja, né? Atirado às traças com Miguel Bica.

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Mas quanta variedade o homem do campo investe, principalmente o pequeno, né? 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E nós temos uma criação, muitos tanques de tilápia. 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Todos os anos. Então, aí vai pensar, mas de quantos empregados? É um casal. É o homem e a mulher ali que trabalham nesses tanques aqui em São Pedro do Sul. E estão faturando 30 toneladas de tilápia por ano. É uma renda que, olha, agricultura não dá, gado não dá, igual. É só se dedicar ali. E a tecnologia não é uma coisa muito, muito sofisticada, não. Informe-se aqui na Emater. Eu mesmo já estive lá na Emater falando, ver se traz qualquer coisa aí sobre a tilápia para a nossa expofeira agora no final de novembro, né? Tem as mais variados tipos de culturas, enfim, de comida caseira, de uma série de doces caseiros, enfim, que vão estar presentes, inclusive de outros municípios. Aí, aqui em São Francisco de Assis, lá no Parque do Sindicato Rural de São Francisco de Assis, né? No final de... Depois nós vamos divulgar melhor essa programação, né? É a expofeira, no final de setembro, né? E nós... É coisa nova, podemos dizer, em São Francisco de Assis, né? Teve que parar com a pandemia, enfim, quantas por aí que param. Mas nós agora vem com força aí, né, aqui em São Francisco de Assis, no final de setembro. Mas de tantas coisas que tem aí, o forte, né, é o remate e integração, né, animais, mais de 500 vezes, né, tatuadas, né, e selecionadas, vai ser vendido aqui numa feira. Forte, o centro de tudo isso aqui vai ser esse remate maravilhoso aí. E, é claro, muitas outras, a variedade, né, do pequeno, trazendo aqui em São Francisco, olha, é bastante gente, inclusive muitos de fora, né? E vai ter shows também aí. Eu digo para os senhores que, certo, ouviram falar o Grupo Carquejo e outros, né? Entrega de prêmios, né? No meio dessa expofeira, além desse grande remate aí, e também vamos ter um rodeio. Vai ter um rodeio lá no Parque de Exposições, aquela pista de areia ali, muito bem planejada, muito parelha que é. Vamos ter também um rodeio.
procure se informar, quem gosta muito de rodeio e quem gosta de assistir também vai se sentir muito bem ali. E o parque é estruturado para tudo isso aí, o Parque de Exposições Sindicato Rural, que muita gente, inclusive, ainda não conhece, né? E posso dizer que está perdendo, né? Mas fala isso nosso gado, muito terneiro nascendo, com todo esse tempo, que isso aí não atrapalha muito. Claro que sempre é uma sobressalto, mas tá nascendo muito terneiro. Aí é o efeito da inseminação artificial, né? E o nosso gado, como tem melhorado, né? Melhorou muito, né? E a nossa agricultura também, cada vez mais modernizada, né? O pessoal deu uma diminuída no trigo e tal, mas já concluiu o plantio aqui. Em todo o Rio Grande do Sul já está concluído, né? E agora, digamos assim, o filé, não é só da tilápia, do plantio é também, e muita gente está indo para esse lado, houve um aumento muito grande, a canola, o cânula, como quiserem, né? É uma oleaginosa também, mas já tem muito comércio, né? Manuel Viana já planta, aqui tem alguém plantando já, mas o pessoal está passando, inclusive muita gente deixando do trigo, né? Porque é mais dispendioso, né? E mais riscos, inclusive, ela é uma planta delicada, nós sabemos disso, né? Apesar de ser rentável também quando ela dá bem, né? Então, aí está. E muita palestra também vamos ter na Expofeira. Os senhores vão nas palestras, aí nós vamos ter exposição também de ovinos, e principalmente do pequeno. Várias exposições lá nos galpões, os senhores vão encontrar, né, de diversas raças, né, e os técnicos ali, principalmente, né, da ARCO, a Associação de Criadores de Ovinos, né, e a Emater vai estar lá presente, quem dá, ela dá também muita assistência aos nossos pequenos produtores. Né. Então, vamos lá, no fim de setembro, vamos na Expofeira Agropecuária de São Francisco de Assis. É um movimento muito grande, é realmente uma festa, né? É uma festa da sociedade assisense, né? E não é somente do agricultor ou do pecuarista, é de todos, é do pequeno, é do grande, né? E vamos ter até um rodeio, já voltamos a dizer, né? No meio de tudo isso. É uma festa promovida pela sociedade assisense. Lá vai estar presente, né, vai estar presente lá o pequeno, o grande, vai estar o agricultor, vai estar comerciante, né, comércio, né, remate, integração, já falamos, né, mais de 500 vezes, né. E a presença do pequeno produtor, né? Não vai ser só animais, mas presente também pela mão do nosso pequeno produtor aí, ovinos, né? Das mais diversas raças, e vem de fora também, né? Comercialização, firmas, né? Presentes lá. Bem, nós vamos estar lá, se Deus quiser, e trazendo, e vamos divulgar melhor toda a programação, né, que está dando muito serviço e preocupação com o tempo, né? Tem ainda um galpão para ser construído lá, e o pessoal está assustado com o tempo, mas não está disparando, né, do compromisso lá, o Sindicato Rural. Estamos prontos para isso, né? Expofeira Agropecuária de São Francisco de Assis. E vamos lá, Zaino Aporreado com o Mano Lima.

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Mas o Rotary Club de São Francisco de Assis, muito conhecido, que muitos serviços presta à sociedade assisense, né? E com seus projetos, procurem saber o que, que significa o projeto Vencer Cidadãos. É adolescentes das nossas escolas da periferia, né? Que tem um programa para eles aqui de esporte, né? Futsal, né? E patrocinado pela nossa Sicred aqui, né? É bola, é abrigo, é tênis, tudo, né? Fornecido por Sicred, né? E um grande cidadão assisense, né? O João Paulo, né? Ali coordenando isso, já passaram por ali mais de 400 adolescentes, né? Alguns, não digo que fosse problema, mas estavam numa idade, aquela idade que a gurizada começa já a pensar, às vezes até em aventuras por aí. E ali não, é uma disciplina muito grande, uma gurizada muito boa. Os pais também, né? Vão ali conversar, enfim, é ali no ginásio. Né? E então, isso aí são serviços do Rotary Club. É por isso que o Rotary Club faz promoções e tal, porque isso aí custa dinheiro também, né? O Sicred tem as partes que ele pode empregar ali, digamos assim, patrocinar, mas tem outras que tem que ser, o clube tem que também participar disso, né? E oferecer isso aí para a sociedade, né? Os clubes de serviços têm essa utilidade. Ninguém ganha nada ali, pelo contrário, né? Se paga para pertencer ao Lions Club, ao Rotary Club, né? E o Rotary Club agora, dia 30 de agosto, vamos marcando, porque é muito bom, né? Vai ter um grande risoto. Acredito que vai ter também ali no meio da coisa lá, pudim, algum doce seco talvez, né? Depende da disponibilidade. Estamos dentro de diretoria nova, né? Gente muito boa ali, né? Nós estamos de parabéns, podemos dizer, né? Pela nossa diretoria nova que assumiu aí, cheia de boa vontade, né? Trabalhando, né? Todo mundo pegando junto, né? Então, dia 30, nós vamos ter para tirar exatamente fundos para esses programas. Esse aí é só um exemplo que nós estamos dando, né? Esses projetos do Rotary Club, né? E também os próprios pertencentes ao Rotary Club. É uma harmonia muito grande lá dentro, né? E todo mundo dedicado para a sociedade. Ninguém está ali em proveito próprio para se projetar, não é? A maioria daquele pessoal, nós sabemos como é que é a nossa política assistência, ali ninguém se fala nisso, né? Todo mundo se dá as mãos, pega aparelho, né? E é para o Rotary Club está aí para servir. E agora, então, vamos, dia 30 de agosto, né? Lá na Consolata, um grande risoto, né? Que a turma do Rotary vai. E ali tem o auxílio também de gente de muita prática nisso aí, muito conhecido. É o caso do Lionel, o presidente lá da Consolata ali, da igreja, que tá, aquilo tá, que é um brinco, né? E graças ao trabalho, né, da nossa comunidade. E aí está o Rotary Club também, né, de mãos. É, com que, todos aqueles que querem. Lá naquele bairro maravilhoso, né? No bairro italiano, né? Primeiro bairro, né? Que teve o nome aqui em São Francisco. É o sangue italiano, né? Tem gente religiosa, gente que trabalha também, né? Famílias completas, né? Ali está o Rotary Club promovendo mais um risoto beneficente e no dia 30 de agosto. Mas nós já vamos voltar para a música. Hoje é dia de a gente se alegrar, né? Uns dizem que dia de chuva é dia de fome
e saudade, né? Mas é dia alegre ao mesmo tempo, né? De se ouvir coisas boas, como esta música que participou do nosso festival aqui de música, da música, né? Com o Júlio Saldanha, eu até era jurado dessa vez aqui, Taipeiro.

Eu, no programa Sentinela do Homem do Campo, acabamos de falar da nova diretoria, né? Cheia de boa vontade, de idealismo do Rotary Club de São Francisco de Assis e o Risoto, até o fim do mês, não é? Mas nós temos também gente nova, né? No piquete Fazenda Branca, nova diretoria, né? Que vai assumir agora. No início de setembro vai assumir a nova diretoria, já assumiu, né? Mas vai ser a posse da nova diretoria do Piquete Fazenda Branca. Nosso amigo Manganelli, quem pouco, nem todo mundo conhece aqui, Manganelli saiu cedo, é lá crioulo do Mato Grande, né? Onde se pratica de verdade a tradição, né? A lida de campo, dali saiu Manganelli, foi tentar sua vida lá pelo Alegrete, com muito sucesso, homem trabalhador, homem sério, né? E lá fez um verdadeiro império, mercado, loja, enfim, né? E agora deixou lá seus filhos e tal, e veio aqui para sua terra natal, mora aqui na cidade, né? Nosso amigo Manganelli. Mas lá em Alegrete ele foi patrão de dois CTGs, um piquete lá. É muito conhecido, né, e muito conceituado no meio do tradicionalista. E aqui ele procurou, né, e se deu muito bem, ele já frequentava aqui o piquete Fazenda Branca, né, e foi escolhido, é o nosso novo patrão, muita gente. Ontem à noite ainda tivemos uma reunião, acho que tinha mais de 20 pessoas, entre homens e mulheres lá, né, e lá estava o nosso patrão e a patroa, sua esposa, né, e cheios de boa vontade, já organizando a Semana Farroupilha, né? Quiserem saber, hoje, lá na Fazenda Branca, já estão carneando animais de gordos, né? Para fazer o charque, né? Para a Semana Farroupilha. Mas a posse da nova diretoria também vai ser uma posse festiva. É a posse de um jantar, baile, vai ser no dia 6, né? Vamos ver, é um domingo, é num domingo, no outro dia, segunda-feira, claro que tem que ser, mas é que na segunda-feira é 7 de setembro, então é um feriado também, dá muito bem para ir nesse baile de posse da nova diretoria, é um baile com o Vistaço, olha aí o Vistaço, né, dando a toda a sua habilidade, né? o seu entusiasmo em baile, como em todas as a região aqui de São Francisco, próximo a São Francisco de Assis, e alguns mais longe, né? Então, ontem ainda me disseram que eles querem ir a Livramento, né? Se lançar lá. É muito bem conceituado esse grupo nosso aqui de São Francisco de Assis, o Grupo Vistaço, que vai estar, então, tocando no dia 6 de setembro, lá no Fazenda Branca, com a posse da nova diretoria do piquete Fazenda Branca, né? Então, não vamos pegar aí, é um embalo, né? Podemos dizer que é um aquecimento já da Semana Farroupilha, né? Que vai ter aquela recepção que os senhores conhecem, né? Guisado para o carreteiro já vai estar começando hoje. Hoje já estão uns amigos lá, sócios do Fazenda Branca, pertencente à diretoria, né? Já estão

0: como sempre que eu posso, eu levanto cedo. Eu gosto de levantar bem cedo, né? E fazer um fogo bem coiudo, um fogo bem bom, né? Na lareira. E hoje eu não vi que até nem estava tão frio, né? Me acostumei com aqueles frios e fiz um fogo daqueles da gente ter que se retirar de perto, né? E tomando mate, esperando o horário do programa, né? Mas aí a Marilene levantou também, né? Veio ali, já estava chovendo, né? Mas depois eu tive que sair e deixei ela, né, com o mate, né, encorujada de perto da lareira, assim mesmo, né? Então eu vou mandar para essa companheira aí uma música com Pedro Hortaça e com aquela gaita maravilhosa do Gabriel, né? Companheira.
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0: 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Tem um amigo nosso nos ouvindo aí, né? E assando uma carne desde já, né? E vamos mandar também para ele uma música, né? É a última música, nós já estamos no final do nosso programa, né? Com os Monarcas, o Vento, e até domingo que vem, se Deus quiser.
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Alô, São Chico, tá começando mais um programa Pampa e Sertão aqui na sua 87.9 FM. Bom dia, cidade, bom dia, interior do município, bom dia você com seu rádio ligado nos quatro cantos da nossa querida e amada São Francisco de Assis, também você ligado na nossa programação aí, Sentinela Pampiana não tem fronteiras, né? Pessoal curtindo a nossa programação aí pelas redes sociais aí também, nos quatro cantos do Rio Grande, do Brasil, do mundo, né? Manhã linda de domingo, aquele chove não molha, abre sol e chove, vem uma manga de chuva. Tá maravilhoso o dia de hoje. Pra quem curte ficar em casa, dá aquela relaxada, tá uma maravilha. Pra quem curte sair, tá meio complicado, né? Bom dia, cidade, bom dia, interior do município. Eu, Odirley Medeiros, faço a companhia pra você até o meio-dia, trazendo o melhor da música gaúcha, melhor da música sertaneja também. Tocando no seu rádio, tocando no seu fone, tocando no seu aparelho. E claro, eu conto com a sua participação, ligando pra cá, 3252-3445, tá liberado. Esse telefone você já conhece, você já sabe, liga e participa, 3252-3445. Ou também você pode mandar uma mensagem via WhatsApp também, pro número, anota aí, somente pro programa Pampa e Sertão, somente pro programa, tá? Esse número é somente para, é exclusivo do programa Pampa e Sertão. Na verdade é o meu número, né? Ah, você vai adicionar ali, vai ver a logo da barbearia ali, tá? Mas não, fica tranquilo que não é golpe. O telefone aí pra você participar, anota aí, 98157-7285, vamos repetir, 981, tem que ter um 9, né? É, o tal do primeiro 9, tá? Mas o número é 81577285, 81577285. Número fácil, fácil pra você decorar aí. E anotar no seu celular, ter agenda no seu celular aí. E participar da nossa programação. 3252-3445 tá liberado também. Vamos junto até o meio-dia.

Mas que barbaridade, o pessoal ligando e participando, coisa boa, né? O pessoal interagindo junto com a gente aí. E daí fui atendendo telefone e entra mensagem e coisa, e me esqueci de botar a próxima música. Mas que coisa, mas que. Mas faz parte, faz parte. Não demos bola, não demos bola, que a gaita vai sair de qualquer jeito.

10 horas 32 minutos, 10 e... Não, não, mentira, mentira, não. Calma aí que eu olhei pro relógio errado aqui. Não, não, não, ali é 10h32 vai terminar a música. Não, 10h30 agora, trocou os ponteiros. Eu falei, mas é errado o negócio. Mas tá certo agora. Agora sim, agora não... Não, senão vai que o pessoal erre o tempo do... Da a hora de botar a cara no fogo, né? Então não dá pra gente falar a hora errada, né? O pessoal não se perder na caminhada, tá certo? Não, não, não demos bola. Devagar a gente vai se ajeitando. Ah, o pessoal tá ligando, tá participando, o pessoal tá entrando em contato com a gente. Muito obrigado pela participação de todos, o pessoal dos bairros, das vilas, do interior do município. Deixa eu ver aqui...

Manda um abraço para você que está curtindo a nossa programação no primeiro, segundo, terceiro, quarto e quinto distrito da nossa grande São Francisco de Assis. Também o pessoal dos bairros das vilas aqui da nossa cidade. Pessoal do Ari Lopes, pessoal do João 23, Mandarim, no bairro italiano, João de Deus. Também Getúlio Vargas, Santo Antônio, pessoal do centro, Vila, bairro Vila Coab, também a Vila Nova, bairro Assis Brasil, será que eu esqueci de algum? Mas eu acho que não, mas mesmo assim, estejam todos abraçados, você que está curtindo a nossa programação, muito obrigado pela

Aí travou tudo aqui, né? Eu tava tentando mexer aqui, parou uma coisa, parou outra, e você desligou tudo aqui, ó. O aparelho. Mas que coisa, tristeza. É, o cara quando não tá do jeito, tá do jeito. Mas vamos que vamos. O pessoal tá ligando aí, participando. Obrigado pela audiência. E daqui um pouquinho eu vou estar atendendo, tá? Calma o coração aí, deixa a gente só tentando se organizar aqui. A previsão do tempo para hoje está marcando sol e nuvens, né? Mas o tempo tá meio nublado, meio... Mas não tá marcando mais chuva. Tá marcando aí para quarta e quinta. Mas esse tempo úmido aí vai continuar aí durante toda a semana, né? Provavelmente. Então, o pessoal vai ter que se acostumar. Olha, é uma umidade. Eu imagino ali na barbearia. Tá cortando esse cabelo, eu corto o cabelo do pessoal ali. E quando cai no chão tem que varrer pra limpar, né? Cada corte a gente dá aquela caprichadinha. Aqueles cabelos grudando. Ah, não é de barba. Mas faz parte. Faz parte do processo, né? Não temos muita coisa a se fazer, né? Essa umidade aí faz parte.

0: Tô mandando um abraço aí, pessoal, que tá curtindo a nossa programação. Deixa eu ver aqui. Ô, amigo Irineu, ô, seu Irineu, um grande abraço, meu amigo. Obrigado pela audiência aí, obrigado aí pelo toquezinho aí. Tá ligado na nossa programação, ele, a dona Cleci lá. Casal, ó, que eu conheço de longas e longas datas, né? É de algum tempo, né? Me conheceram aí quando eu era pequenininho, né? E daí... O tempo passa, né? Ele é o Maja também. Já cresceu em grande, né? A gente se conheceu o tempo da igreja, que eu frequentava lá. Eu tinha o quê naquela época? Ó, 13, 14 anos, eu acho, né? 12, 13 anos, mas parecia que eu tinha uns 5, 6, né? Minguado, né? Olha, coisa boa. Obrigado pela audiência aí de vocês, tá? Serineu, dona Cleci, tá ouvindo a programação, será? Manda um link lá da Sentinela pra ele ouvir lá. Vou mandar um abraço pra esse guri aí. Não aparece São Chico? Não me aparece ali, né, Serineu? É, uma hora ele aparece. Uma hora ele aparece na barbearia ali. Também quem tá ligado na nossa programação é Ana Lúcia. Ô, Aninha, obrigado pela audiência, grande abraço pra você, agora nosso colega aqui, né? É. Não, eu me tornei colega de vocês, né? Já são acostumados com a Sentinela Pampiana, né? Eu que tô meio que enrolado aí, recomeçando. Aos pouquinhos a gente vai pegando o jeito, né? A Aninha tá ligando pra cá, tá homenageando. Hoje vai toda a programação, Aninha. Claro, toda a programação. E já vamos ajeitar o parabéns crioulo aqui pra mandar pra Adriana Cariolato Caldas. Tá curtindo a nossa programação? Tá de aniversário hoje, completando mais um ano de vida. Vai aquele abraço especial. Desejando muitas e muitas e muitas felicidades. Tudo de melhor pra você e pra toda a sua família. E também uma homenagem aí da minha amiga Ana, né? Ana Lúcia aí. Da Lúcia Caldas. Agora participa da programação, né? Participa aqui da nossa Sentinela Pampiana. Antes ela fazia, como é que era o nome do programa? De Mulher para Mulher. Vamos trazendo então para homenagear aí, deixa eu ver aqui, homenagear aí a Adriana. Parabéns, crioulo! Canta junto! Adriana, muitas e muitas felicidades pra você, Adriana Cariolato Caldas.
1: Parabéns, parabéns!
0: Desejamos tudo de melhor.

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Faltando 10 minutinhos para as 11 da manhã. O programa Pampa e Sertão para você, nesse agito legal. Tá ouvindo de fundo aí a música Ego e som e imagem com Tchê Chaleira.

Me lembra você daqui um pouquinho, já vou estar tocando, né? Ei, boa! Boa pedida aí. Também quem tá curtindo a nossa programação tá pedindo a música desse nível. Também meu amigo Alcides Rodrigues, né? Tá curtindo a nossa programação. E aí, Alcides, obrigado pela audiência, sempre nos curtindo aí. O grande amigo também, Alcides. Tá lá no bar do Haroldo, lá no bar Fronteira. Ele disse que vai dar uma hidratada antes do almoço, né? Vou mandar aqui a litrão. Tomando aquela pra poder dar apetite, né, Alcides? Claro, pra ver apetite aí no meio-dia. O pessoal tá dando um toquezinho pra gente aí no WhatsApp também, que eu não consegui responder todo mundo. Mas vamos ver aqui. Ô Juliano, obrigado. É, tá ele, tá na Coab, garanto que tá de. O rádio velho tá desuelado, tocando de cano cheio. Grande abraço aí, Juliano, também toda a família aí, a família Bittencourt, seu ali também da Coab, né? Grande abraço. Também meu amigo Gilney Moraes, é lá do Lajado, lá perto do Lajado, tá vindo pra cidade aí, né? Já tá curtindo a nossa programação, um grande abraço aí, Gilney, obrigado pela audiência. 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Também, ô Dona Maria, não ouvi essa mensagem, daqui a pouquinho já escuta aqui, tá? Dona Maria, um grande beijo pra senhora, grande abraço aí, minha amiga. Também passa na barbearia, sempre prende o grito ali, né? Ô, oh, Dona Maria Frescura, obrigado pela companhia da senhora. Também deixa eu ver aqui, meu amigo Rod. Ô, Rod, obrigado pela audiência aí, tá ligado? Tá curtindo a programação? Grande abraço e obrigado pela companhia aí. Vamos junto até o meio-dia, senhor Wilson. Não tá caminhando hoje? Hoje não, hoje vai molhar o pelego, né? Você passa ali, me prende o grito também. Grande abraço pra ele aí, se estiver escutando a nossa programação. Vamos trazendo bloco de músicas românticas, românticas aqui na nossa programação. Ah, faltou aqui, não, calma aí, que falta gente que eu não mandei um abraço. Meu amigo, o professor Francisco tá pedindo uma música do Pedro Otácia, a décima do Sorro, já tá na ponta da agulha aqui, seu Francisco. Pode ficar tranquilo que já tá na feição aqui, daqui a pouquinho a gente toca pro senhor. Mas primeiro vamos fazer esse bloco de música sertaneja, nosso programa Pop Sertão. A gente tá quase só tocando música gaúcha, né? Se emociona, né? Agora vamos com um bloco de música sertaneja chegando aí pra abrir o bloco, Marlon e Michael cantando pra gente. Vamos junto! Liga pra cá, 3252-3445.

tem músicas que às vezes a gente não é aquele momento, alguma coisa assim, sabe? Mas tem músicas que gravam na cabeça da gente que a gente canta mesmo. É um impulso, né? Não adianta. A gente canta. Vai tocar Bote Azul. Pode ser que não tenha acontecido na tua vida, alguma coisa, uma cena Bote Azul, mas tu canta junto. Não adianta, não tem o que fazer. Aquelas são de cristal também, essas músicas mais antigas, né? Mais sertanejo raiz, né? Olha essa aí, ó. Ó, um Zezé, hein?

0: Essas são músicas que marcaram época, né? É, o sertanejo raiz aí foi... Teve uma época bem... de bastante sucesso, né? Assim como teve os rocks nacionais aí, teve o MPB, teve a época do axé, né? Teve várias... raízes musicais aí, né? Mas tem músicas que atravessam eras, atravessam épocas, atravessam séculos aí, ó. O cara escuta e se emociona, não adianta, né? Canta, Ju!
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0: É original, Chitãozinho e Chororó, hein?

11:11, é o programa Pampa e Sertão aqui na sua 87.9. Se emociona, o pessoal deve estar dizendo, não, o Odilei se emocionou hoje. Faz parte, né? Coração apaixonado sempre, né?

É amor demais na sua 87.9 FM. É o programa Pop Sertão, 11 horas e 12 minutos. Vamos juntos até o meio-dia. Vamos trazendo música gaúcha também, pessoal que tá entrando em contato com a gente, né? Você...

0: E temos um anúncio aqui, convite para bingo. A diretoria do Centro Comunitário Getúlio Vargas convida todos para um grande bingo que será realizado neste domingo, dia 16 de agosto de 2026, na sede do mesmo, com início às 14 horas. Então, portanto, hoje, né? Atenção, primeiro prêmio, 10 quilos de carne. Bom, vou ter coisa boa, né? Segundo prêmio, 5 quilos de carne, deixa eu ver aqui. Mas é só o bingo da carne? Mas que coisa boa, rapaz. Olha, que maravilha.
1: Só um beijo, nada mais, pra deixar você em paz.
0: Então é hoje, a partir das 14 horas, grande bingo lá no Centro Comunitário Getúlio Vargas. Não perca, a partir das 14 horas aí. E haverá ônibus fazendo itinerário do circular a partir das 13h30, a partir da 1h30 da tarde, saindo à frente da prefeitura. Então, o pessoal aí quiser, aí vai ter ônibus também levando para esse grandioso bingo, bingo da carne, lá no Centro Comunitário de Getúlio Vargas, popular lá no Gorjeta, na Sanga da Venta. Ela mesmo! Vou trazer mais música. Não, chega de amor. Não, tô emocionado. Aqui eu tomando chimarrão ainda, né? E nem pra tomar uma gelada, mas que barbaridade. Chegando décima do Sorro com o Pedro Hortácio aí. Eu pedi música ao meu amigo Francisco. Ô, professor. Obrigado pela audiência. Grande abraço, meu amigo.

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0: Ei, cara, enxoveio. Essa foi boa.
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0: A música Carancho com José Mendes. Antes tinha tocado Noel Guarani, Romance do Palavério, e a primeira do bloco, Décima do Zorro com Pedro Hortaça.
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0: Aí atenção pessoal aí, tá querendo abrir sol, né? Olha só, tomara que dê uma clareada, dê uma melhorada, que hoje de tarde, agora à tarde tem grande jogo. Hoje é a rodada da sétima rodada do futebol. Campeonato Municipal Assisense aí no popular Campo Grande, né? Hoje vai ter a 1:30. Vai ter o primeiro jogo, vai ser Borussia contra São Paulo. E o segundo jogo às 13:30, às 15:30, é Roma e Atlético Assisense. Então, rodada cheia, rodada boa do pessoal aí. E ali, e prestigiar o nosso futebol, assim, gente.
1: Lindo! E a mãozinha assim, ó. Lá de fora. Hey, só alegria, gente.
0: Vai estar lindo demais, vai estar bonito.
1: Só alegria.
0: E né, nesse final de semana também teve aí o Municipal de Torneio de Bocha feminino. A equipe da Picada do Padre é a campeã do Campeonato Municipal de Bocha. Heron Bueno Luiz, na categoria feminina. A final aconteceu nessa sexta-feira, dia 14 de agosto, na Picada do Padre. A equipe venceu por 3-0, a equipe do CTG Negrinho do Pastoreio. Então, promoção e realização da Prefeitura Municipal de São Francisco de Assis. Isso aí aconteceu nessa sexta-feira. Também aconteceu nesse final de semana, já aconteceu, né? A inauguração da nova Secretaria Municipal de Obras e Saneamento. Pra quem ainda não sabe, estreou, começou então a nova sede, né, da Secretaria de Obras do município. É lá na rua Ito Bonato, 755, bairro João de Três, no antigo Matador. O pessoal sabe lá, no antigo Matador, tá bom? Então o pessoal pode ir lá e conhecer lá também as novas instalações aí da Secretaria de Obras, né? Aumentou lá, provavelmente, né? Vai ter mais espaço pro pessoal poder trabalhar melhor lá no desempenho aí, não, na melhora da nossa São Francisco de Assis. Oi, Ti, tomara que não esteja gorando, mas tá abrindo sol.
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0: A previsão que eu li ali não tá tão errada, né? Porque tava abrindo sol, eu dizia ali que ia parar, eu olhar pra fora ali, tava nublado, mas tava dizendo que ia abrir sol, então eu fui por eles.
1: Pelo balanço, que é pra dançar bonito. Ei, você assim, ó. Tá lindo?
0: Mandaram a música aqui no WhatsApp, me mandaram uma mensagem no WhatsApp aqui, dizendo, deixa eu tocar essa de fundo aí, já vou tocar, já vai tocar.

0: garanto que muita gente cantou junto isso aí, né? Isso aí é da... Isso aí é marcante também, isso aí é marcante. Isso aí faz parte.
1: Vem no balanço, que é pra dançar bonito. Hein? Assim, assim, ó.
0: Eu tenho que mandar um abraço pra quem tá curtindo a nossa programação nessa manhã de hoje, né? Já falta 27 minutinhos pro término da nossa programação. Muita gente curtindo o nosso programa, né? Muito obrigado a todos. Muita gente liga, muita gente participa, muita gente não liga, mas mesmo assim a gente vai mandando aquele abraço pra você que tá curtindo a nossa programação, que tá trabalhando nessa manhã de hoje, né? Pessoal da Brigada Militar, pessoal do... da Polícia Civil, pessoal do Hospital Santo Antônio, pessoal da SAMU, pessoal dos postos, dos restaurantes, dos mercados, aí do nosso comércio assisense, um grande abraço a todos, um bom trabalho pra você. Tenha um dia abençoado demais. E tem muita gente que tá curtindo a nossa programação em casa, né? Relaxando, aproveitando o domingo. Aí, meu amigo Persílio, ô Marronzinho, um grande abraço, meu grande amigo Marronzinho. Tá ele, Augusto, curtindo a nossa programação. Obrigado pela audiência. Também tem que mandar um abraço, que tá sempre curtindo o nosso programa, né? Ontem o Claudio teve ali na barbearia, ali, falar comigo, ali, ligeirinho. E eu tava atendendo, não pude ir lá dar um abraço no Tiano, né? E aí, Tiano, tá com o rádio ligado aí? Um grande abraço, meu amigo, obrigado pela audiência. Aproveitar e mandar um abraço pra família também, meu amigo Cláudio Coró, né? A Roseli também. Um grande abraço pra todos vocês, obrigado pela companhia. Também quem me disse essa semana, meu amigo, meu cliente ali da barbearia também, né? O meu amigo Júlio, ô seu Júlio. Seu Júlio Gonçalves, né? Esse homem, aos poucos, a gente vai conhecendo. Eu até não conhecia ele até pouco tempo atrás. Uma pessoa que conhece o Rio Grande, olha, a passo. É, conhece o Rio Grande, a pata de cavalo, né? Seu Júlio é uma pessoa marcante na nossa história daqui de São Francisco de Assis por anos e anos, mais de 11 anos, 10 anos, 11 anos. Ele foi o representante da nossa São Francisco de Assis. Foi o único representante aí pra buscar a chama crioula. É, então essa pessoa aí, olha... Muito conhecido entre a comunidade assisense aí, também os cavalarianos aí. São Júlio é uma pessoa de... Eu tenho orgulho de dizer que também é meu amigo, né? Meu cliente também é meu amigo ali. Seu Júlio, um grande abraço pro senhor. Obrigado pela audiência e muito obrigado por tudo que o senhor fez pela nossa São Francisco de Assis, né? Aí, pessoal, você foi lá pra... É perto de Santa Cruz ali, o nome da cidade ali. É... Agora você me fugiu o nome da cidade ali. Do lado de Santa Cruz ali. E foram buscar chama. Uma grande equipe de São Francisco de Assis aí, né? Vai o pessoal do apoio, caminhões aí, levando os mantimentos aí. É, olha, não é de barbado. Tu vim de a cavalo. A passo de tropa, meu amigo. Você para longe o negócio. Eu admiro e parabenizo, né, a todos aí que se envolvem aí na nossa... É, pra levar a nossa tradição gaúcha, né? No mundo que tá hoje, né? Tá meio um mundo mais diferente, né? Mais light pras coisas, mais leve pras coisas aí, né? Mas muita gente ainda leva no coração, leva no orgulho o nosso Rio Grande aí, né? A nossa tradição gaúcha. Isso a gente tem que parabenizar. Às vezes tu não participa, mas tem que parabenizar a todos aí. E desejar muita saúde aí, muita força, muita garra aí pra esse pessoal aí. Que mantém viva a nossa, o nosso orgulho de ser gaúcho.
1: Tá lindo. E é você assim, ó. Ladinho pro outro. Ei, ei, ei. Só alegria, minha gente.
0: Vamos trazendo mais música. Faltando 22 minutinhos pro término da nossa programação. Vamos trazendo mais música. Vamos trazendo mais sucesso pra você que tá curtindo a nossa programação. É o programa Pampa e Sertão. É de arredar essa música, é de arredar as cadeiras pro lado aí, arredar o sofá e meter essa aí, ó. Antes de levar, ligar o seu ouro.

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9 minutinhos, somente 9 minutinhos para o final da nossa programação. E eu já tô ficando por aqui. É, fazer o quê, né? Já tá programado aqui, o pessoal não desliga o rádio aí. Tem uma seleção musical aí, baguala aí, buena por demais aí, pra curtir todos os estilos aí agora no horário do almoço aí. Pode seguir com o rádio ligado, tá bom? Não é porque eu tô indo que a festa vai parar. Quero desejar a todos um bom e excelente resto de final de semana. Um bom descanso, um bom trabalho, dependendo do que você, né, quiser fazer aí nessa tarde de domingo.

uma semana abençoada a todos. Tô ficando por aqui, não esqueça, eu volto, claro que sim, volto domingo que vem com mais um programa Pampa e Sertão aqui na sua 87.9 FM, tá bom? Uma boa semana, um bom resto de final de semana e até a próxima. Valeu!

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Boa tarde, são 13 horas 5 minutos, 1 e 5. Está começando agora pela Rádio Sentinela Pampeana, mais uma edição do programa Saudade Pampeana. E hoje é domingo, dia 16 de agosto de 2026. A partir de agora, nós vamos até às 2 horas da tarde fazendo companhia para você no programa Saudade Pampeana. Domingo, dia 16 de agosto, temperatura neste momento incríveis, 26 graus, né? Domingo quente aqui em São Francisco de Assis, tempo abafado e com pancadas de chuva. Daqui a pouquinho nós vamos conferir como fica a previsão do tempo para esta semana aqui em São Francisco de Assis. Mas neste momento, 26 graus é a temperatura, tempo parcialmente nublado. São 13 horas mais 6 minutos, 1 e 6, a hora certa, sempre com apoio cultural de Sicredi, gente que coopera, cresce. Vamos começar o nosso programa trazendo o primeiro bloco musical. Vamos trazer os Tropeiros de Rosário do Sul, agradecendo o Rio Grande. Logo depois, vamos trazer o Zé Moreno, Abre a Porteira Rio Grande. E encerrando o bloco, vamos com Francisco Vargas, Casamento à Moda Antiga.

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Muito bem, agora são 13 horas 19 minutos, 1:19, hora certa, Sicredi, gente que coopera, cresce, programa Saudade Pampeana, aqui pela Rádio Sentinela Pampeana, até as 2 da tarde, hoje 16 de agosto de 2026, hoje 37 anos da morte do cantor Sidney Lima. Argildo Nascimento Lima, mais conhecido pelo nome artístico de Sidney Lima, nasceu em 2 de fevereiro de 1949 em Linha Pontão do Fiúza, no município de Panambi, no Rio Grande do Sul. Sidney foi um cantor e compositor de grande expressão na música regionalista gaúcha, de grande sucesso nas décadas de 70 e 80. Em 1975, gravou o primeiro trabalho intitulado Estão Entrando Devagarinho. Na sequência, apoiado pelo comunicador Darcy Fagundes, da Rádio Farroupilha, Sidney gravaria mais 8 LPs, entre eles Encontro com Sidney Lima, volume 1, de 1977, volume 2, em 1979, Encontro com Sidney Lima no Cinema, de 1981, volume 4, em 1982, volume 5, de 1983, com o acompanhamento do conjunto Os Mirins e Bruno Neier dos Três Chirus. Em 1987, lançou o penúltimo LP, Encontro com Sidney Lima, volume 7. O último trabalho, Tudo por Amor, produzido pela gaiteira Mary Terezinha, o cantor não chegou a ver pronto, pois faleceu antes. Há exatos 37 anos... No dia 15 de agosto de 1989, Sidney Lima morreu aos 40 anos de idade, vítima de um acidente de carro. Na ocasião, o semáforo entre as avenidas Ceará e Sertório, em Porto Alegre, estava queimado e um carro forte colidiu com o veículo do cantor. Uma tragédia, né? Com apenas 40 anos, cantor Sidney Lima faleceu. Hoje, então, na verdade foi ontem, né? Na verdade foi ontem e se completou 37 anos do passamento do cantor Sidney Lima, conhecido pelo repertório romântico e músicas divertidas. O artista vinha numa crescente em sua carreira artística, com turnês e fazendo diversas apresentações, ultrapassando fronteiras e chegando a outros países. Dentre suas músicas de sucesso estão Calendário da Saudade, Amar Não É Crime, Pintadinha, Entrando Devagarinho, Viajando com Meu Amor, também Velório Pobretão, Apenas Amigos, entre muitas outras, né? São muitos sucessos do saudoso Sidney Lima, que morreu aos 40 anos, deixando seu legado. Seu legado levado adiante pelos filhos Sidney Lima Filho, cantor e compositor da música gaúcha. Então, ontem, né? Ontem, dia 15 de agosto, completou 37 anos da morte do grande cantor gaúcho Sidney Lima, artista aí que teve muitos sucessos nas décadas de 70 e 80. Vamos então trazer aí 3 músicas desse saudoso artista que deixou muita saudade, Sidney Lima. Vamos começar com Velório Pobretão, logo depois Pintadinha e encerrando o bloco Apenas Amigos, Sidney Lima, aqui no programa Saudade Pampeana.

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A temperatura neste momento, 27 graus. É tarde quente aqui em São Francisco de Assis. Já vamos conferir a previsão do tempo. Chegando a previsão do tempo aqui no nosso programa, vamos saber como fica esta semana aqui em São Francisco de Assis, começando por hoje. Hoje, domingo, sol com algumas nuvens e chuva passageira. Mínima 18, máxima 30 graus para hoje, marcando 18,1 milímetro de chuva, segundo o Climatempo. Previsão para amanhã, segunda-feira, sol com muitas nuvens durante o dia e períodos de céu nublado. Noite com muitas nuvens, mínima 21, máxima 30 graus para amanhã, segunda-feira. Já na terça-feira, sol com muitas nuvens, pancadas de chuva à tarde e à noite. Para a terça-feira, marca 1,5 milímetro, mínima 19, máxima 25 graus. Quarta-feira, sol com algumas nuvens, chove rápido durante o dia e à noite. Para quarta-feira, marca 9,3 milímetros, mínima 16, máxima 18 graus. Quinta-feira, chuvoso durante o dia e à noite, marcando 18,5 milímetros, mínima 10, máxima 17 graus. Então, pela previsão do Climatempo, é isso aí. Para hoje, 18 milímetros, para amanhã não marca chuva, terça-feira, 1,5 milímetro, quarta-feira, 9 milímetros, e na quinta-feira, 18 milímetros. Já segundo a previsão da Metsul Meteorologia, Metsul marca para hoje domingo chuva fraca. Segundo a Metsul, está marcando 0,5 milímetro para hoje. Metsul então marca 0,5 milímetro para hoje aqui em São Francisco de Assis. Amanhã, segunda-feira, segundo a Metsul, tempo nublado, mínima 21, máxima 29 graus. Terça-feira, segundo a Metsul, também não chove. Mínima 20, máxima 27 graus, também tempo nublado, mas sem chuva. Já na quarta-feira, chuva fraca, segundo a Metsul, 0,2 milímetros, mínima 17, máxima 22 graus. E quinta-feira, marca chuva, 14,6 milímetros, mínima 10, máxima 18 graus. Então, é a previsão, segundo o Climatempo e Metsul, né? Teremos aí dias quentes, né? Até terça-feira, muito quente, depois, na quarta-feira, começa a cair a temperatura novamente aqui em São Francisco de Assis. E a previsão, a gente vê aqui que não tem previsão de sol. Para os próximos dias, não temos previsão de sol. O sol mesmo, né? A partir de sexta-feira, sexta, sábado e domingo, teremos aí sol aqui na Querência do Buju, segundo o Climatempo e a Metsul. Tempo vai ser assim durante toda esta semana, praticamente, né? Até quinta-feira, tempo nublado, pancadas de chuva. Nesses primeiros dias da semana, muito calor. Depois, na outra metade da semana, começa a esfriar. E tempo bom mesmo, somente lá por sexta-feira. Sexta, sábado e domingo que vem, teremos tempo bom, segundo a previsão Climatempo e Metsul. São 13 horas 38 minutos, 1h38. Quero mandar um abraço, minha amiga Emilce, está sempre sintonizada aqui na programação, né? E sobre aquele comentário que a gente fez sobre o saudoso Sidney Lima, que ontem completou 37 anos da partida, esse grande cantor. E ela me lembrando aqui que eu não falei de uma das músicas também que fez grande sucesso, que é Secreto Amor. Realmente, Secreto Amor fez muito sucesso, mas é claro, esse grande artista aí que ontem completou 37 anos do seu falecimento, tem muitos sucessos. Eu lembrando aqui de cabeça, tem aquela música Viajando com Meu Amor, também fez muito sucesso. Tem aquela A Última Carta, né, que é aquela outra que tem Meu Mundo é Você, Gaivota que Canta Triste, tem Dois Errantes e um Culpado. Ah, são tantas músicas, tantos sucessos, né? Ternura dos Teus Olhos, Fujona. Tem aquela do Se Fazendo de Leitão, né? Se Fazendo de Leitão para Poder Mamar Deitado. Qual é a outra aí que eu lembro de cabeça aqui? Tem aquela Ela Deu Tudo. Enfim, né? Se a gente vai parar para pensar, é realmente muitos sucessos do Sidney Lima aí.
que nos deixou há 37 anos. Mas aí nos falou, né, em Secreto Amor, vamos então trazer Sidney Lima, Secreto Amor. Logo na sequência vamos com José Mendes, Vai Embora Tristeza. E para encerrar o bloco, Os Serranos, Rancho de Beira de Estrada, 1h40.

Muito bem, agora são 13 horas e 51 minutos, já na reta final aqui do nosso programa. Vamos atender mais um pedido musical da nossa amiga Marilei Fortes, que ligou para nós, também pedindo música do Sidney Lima. Vamos trazer mais um sucesso, Sidney Lima, Viajando com Meu Amor.

Muito bem, agora são 13h54, 1h54, já no finalzinho aqui do nosso programa. Quero mandar um grande abraço pro meu amigo Oneron, também ligou para nós, pedindo o Sidney Lima. Então nós vamos deixar aí a última do nosso programa, atendendo o pedido musical do Oneron. Sidney Lima, Amar Não É Crime. Fique ligado aqui na programação da Sentinela Pampeana, a partir das 14h. Valtenir Garcia, com o programa Misturadão 87.

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Muito boa tarde, São Francisco de Assis. Chegando no seu rádio com o Misturadão 87 nas ondas da minha, da sua, da nossa sentinela pampeana, neste domingo 16 de agosto de 2026. Temperatura na querência do Bugio 27 graus. E vamos começando com eles, que dia 15 de setembro, estarão em São Francisco de Assis, na Sociedade Serabi, animando um baita fandango, Grupo Minuano, a Nossa Vaneira. Na sequência, Banda Pop Sul,

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Nota de falecimento, convite para sepultamento. Esposo, Valdomiro Brinque Paz. Filhos, Verenice, Janice, Lidiane e Vladimir. Genros, netos, irmãos, sobrinhos, amigos e demais familiares comunicam com pesar o falecimento de Neide Maria Paris e Paz. Falecimento ocorrido hoje, às 12 horas e 16 minutos, no Hospital Santo Antônio. Sua cerimônia de despedida está sendo realizada no Complexo Ângelos, Sala Esmeralda. Os familiares convidam pessoas de suas relações e amizades para os atos de encomendação e sepultamento deste ente querido. Seu sepultamento sairá amanhã, às 10 horas, para o cemitério municipal local. Ângelos Assistência Familiar comunica com pesar o falecimento de Neide Maria Paris e Paz, falecida aos 69 anos.

Muito bem, esse é o seu Misturadão 87, nas ondas da minha, da sua, da nossa sentinela pampeana. Infelizmente, às vezes, precisamos dar notícias que não gostaríamos de dar. Nossos sentimentos à família, em especial meu amigo Vladimir

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0: 14 horas e 16 minutos.
1: Muito bem, quando são 14 horas e 16 minutos, vamos trazendo mais música no Misturadão 87, chegando para vocês, João Luiz Correia, Velha Morada, na sequência, banda San Marino, Manhã de Verão.

Muito bem, ouvimos João Luiz Correia, Velha Morada. Na sequência, banda San Marino, Manhã de Verão. Quando são 14 horas e 23 minutos, domingo 16 de agosto de 2026. Temperatura na crença do Bugio, 27 graus. Previsão de chuva. Na verdade, previsão de chuva até quinta-feira, não? E vamos dando continuidade ao Misturadão 87, nas ondas da minha, da sua, da nossa sentinela pampeana. Mandando aquele abraço ao meu amigo Darley Pereira, meu amigo Ney Carrício. E chegando agora, Os Mirins, Afundando o Chão. Na sequência, Corpo e Alma, Para Não Falar.

0: Muito bem, ouvimos Os Mirins Afundando o Chão. Na sequência, banda Corpo e Alma, Para Não Falar.
1: Quatorze horas e 31 minutos.
0: Quando são 14 horas e 31 minutos, este é o seu Misturadão 87 nas ondas da minha, da sua, da nossa sentinela pampeana, a voz da comunidade. Trazendo para você o melhor dos grupos e bandas do Sul. Meu abraço ao meu amigo Júlio César, lá na Vila Nova, tá pedindo Os Serranos, Casamento de Sítio. Em seguidinha já sai para ti aí, meu amigo Júlio.

Chegando agora os Monarcas Essência Campeira. Na sequência, Banda Enigma, Isso Não É Amor. Os Monarcas Essência Galponeira.

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0: 14:42.
1: Muito bem, ouvimos Os Monarcas, Essência Galponeira. Na sequência, Banda Enigma, Isso Não É Amor.

E vamos atendendo ao pedido do meu amigo Júlio, lá na Vila Nova, pediu Os Serranos, Casamento de Sítio. Tá chegando pra ti aí, meu amigo Júlio, na sequência JJSV, com você.

0: crianças. Lá pelas tantas, os noivos foram tomar um ar lá fora e dali meia hora voltaram. Ao vê-los, uma velhinha disse pra outra:
1: escuta, dona, será que o noivo já comeu?
2: O que é isso, Valina? A noiva é moça séria. É claro que ele não comeu.
1: Não, não, não é isso que tu tá pensando, mulher. Eu tô falando se ele já jantou.
2: Ah, acho que sim, tá tão macio. Olha o jeito dele.

0: escuta, Claudionor, o que é isso que tá batendo nas minhas pernas?
1: E ele responde: essa é a dança do barquinho, Chirua. O que tá te batendo é o cabo do remo.
0: Ah, bom.
1: Logo em seguida, a noiva foi dançar com os convidados. Quando chegou a vez do tio Juvenal, um viúvo alegre com mais de 70, ela sentiu que ele lhe apertava demais na cintura e, para se ver livre do velhinho, perguntou:
0: ô, tio Juvenal, essa por acaso não é a dança do barquinho?
2: Sim, sim, minha filha.
0: E onde está o cabo do remo, então?
2: Ora,

0: 14:52.
1: Muito bem, quando são 14:52, ouvimos Os Serranos, Casamento de Sítio, pedido do meu amigo Júlio lá na Vila Nova, na sequência JJSV, com você. E mandando aquele abraço ao João Carlos Rodrigues, lá na cidade de Embaí, Minas Gerais, ligado na Sentinela via Rádios Net. Chegando longe a programação do Misturadão 87. Aquele abraço, meu amigo João Carlos, pediu Nego Bom Não Se Mistura com Baitaca. Daqui a pouquinho tá saindo.

E vamos atendendo um pedido muito especial do meu amigo, meu parente René Garcia, lá no Passo do Leão. Pediu Gildo de Freitas, Shot Laranjeira. Na sequência, tá chegando Banda Champion, Endereço Errado.

Alô, amigos de São Francisco de Assis, nós somos da Banda Champion e nós também estamos aqui no Seleção Musical do Misturadão 87, do nosso amigo Valtenir Garcia. Grande abraço!

Era a pedido do meu parente e amigo René Garcia lá no Passo do Leão. Na sequência, a banda Champion, Endereço Errado. Mandando aquele abraço aos amigos que estão na escuta do programa. Meu amigo Neron pedindo Com Formiguinha, Rugas da Antiguidade. José Antônio pedindo Gaúcho Sincero, Francisco Vargas. Meu amigo Francisco pediu Meu Conselho com Júlio de Freitas. E na sequência chega pedido do meu amigo Ney Carrício, Xeloquedo, Cheiro no Lenço. E na sequência chega Grupo Talagaço, grupo que vai estar dia 18 de setembro em São Francisco de Assis, na Sociedade Serabi. Tô bebendo todas.

0: 15 horas e 7 minutos.
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Muito bem, esse é o seu Misturadão 87, nas ondas da minha, da sua, da nossa sentinela panteana, a voz da comunidade, trazendo para você o melhor dos grupos e bandas do Sul. Ouvimos Cheiro no Lenço com Xeloquê, do pedido do meu amigo Ney Carrício. Na sequência, Grupo Talagaço, Bebendo Todas. E agora, atendendo o pedido especial lá de Minas Gerais, cidade de Embaí, João Carlos Rodrigues pediu Baitaca, Nego Bom Não Se Mistura. Na sequência, chega Grupo Candeeiro com A Moça do Chapéu Preto.

0: 15h16.
1: Muito bem, ouvimos no Misturadão 87, Nego Bom Não Se Mistura com Baitaca, pedido do João Carlos Rodrigues lá em Embaí, Minas Gerais. Na sequência, Grupo Candeeiro, A Moça do Chapéu Preto. E atendendo a mais pedidos aqui, para não ficar ninguém sem ser atendido, meu amigo Francisco pediu Gildo de Freitas, Meu Conselho. Na sequência, chega a banda Brilhação, Paixão Desenganada.

Muito bem, ouvimos no Misturadão 87 Gildo de Freitas, Meu Conselho, Pedido do Meu Amigo Francisco. Na sequência, banda Brilhação, Paixão Desenganada. E vamos atendendo a mais um pedido aqui, pedido do meu amigo Neirão, pediu com Formiguinha, Rugas da Antiguidade. E na sequência vamos mudando a ordem do programa um pouquinho aqui para não ficar ninguém se sendo atendido. Pedido da minha prima Kellen lá em Novo Hamburgo, pediu a Gaita do Belisário com Tchê Barbaridade. Então tá chegando aí Rugas da Antiguidade, Formiguinha pro meu amigo Neirão e a Gaita do Belisário pra minha prima Kellen.

0: Muito bem, ouvimos Rugas da Antiguidade com Formiguinha, pedido do Neron. Na sequência, Gaita do Belisário, pedido da Kellen, lá em Novo Hamburgo.
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1: Quinze horas e 34 minutos.
2: Muito bem, vamos dando sequência ao Misturadão 87 nas ondas da minha, da sua, da nossa sentinela pampeana. Trazendo agora o pedido do meu amigo José Antônio. Pediu Francisco Vargas, Gaúcho Sincero. Na sequência chega Tchê Chaleira, Virando Lata.

Muito bem, ouvimos Francisco Vargas, Gaúcho Sincero. Na sequência, Tia Chaleira, Virando Lata. Gaúcho Sincero, pedido do meu amigo José Antônio, lá no João 23. Agora, atendendo a pedido do meu pai, seu Valdenir Furquim, pediu com Os Monarcas, Guarapitoco. Tá oferecendo para alguém lá na casa dele, não vou dizer quem é. E na sequência, atendendo o pedido do meu amigo Gustavo, lá em Novo Hamburgo, oferecendo para Kellen Leopoldo Racier, veterano. Então, chegando Guarapitoco, Os Monarcas, na sequência, Leopoldo Racier com veterano. Pedido especial do Gustavo, oferecendo para Kellen, lá em Novo Hamburgo.

0: 15:51.
1: Muito bem, quando são 15:51, ouvimos Guarapitoco, Os Monarcas, pedido do seu Valdenir Furquim. Na sequência, Leopoldo Racier, veterano, pedido do Gustavo, lá em Novo Hamburgo. Lá em Novo Hamburgo, oferecendo para Kellen. E vamos chegando ao final de mais um Misturadão 87, aqui pelas ondas da minha, da sua, da nossa sentinela pampeana. Fiquem ligados na programação, tá chegando o Gilney Maier com o programa Domingo Show. E vamos deixando para vocês Grupo Bate Coxa, referência na vaneira. Na sequência, lançamento Banda Portal da Serra, Namora Comigo. Fiquem todos com Deus e eu volto no domingo que vem, se Deus assim o permitir.
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2: 16 horas.

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Maravilha, 16 horas, 8 minutos, 4 da tarde, mais 8 minutos, hora certa, se crede, gente que coopera, cresce. Está chegando no ar, está entrando no ar pela Sentinela Pampiana, 87.9 FM, 28 anos no ar. É o programa Show da Tarde, o Domingo Show, né? O programa Domingo Show. Na quarta, vou com pelego pra voltar. Troquei as bolas, né? Programa Domingo Show neste domingo, dia 16 de agosto, né, de 2026. Temperatura de 23 graus, né? Temperatura interna aqui nos estúdios, 23 graus. Sol brilhando na querência do bugio, um calor, né? Bem quente lá fora. Lá fora tá 25 graus, né? Segundo aí o termômetro, né, da Defesa Civil, está com 25 graus aqui em São Chico lá fora, né? A temperatura externa. E uma molhança, né, gente? Que coisa terrível, né? É em casa, é aqui também, né, aqui na nossa emissora, nos nossos estúdios, né? Uma molhança, né? Sinal de chuva, né? Como diz o pai, né? Como diz os antigos. Sinal de chuva, né? Essa molhança dentro de casa, né? Que coisa terrível. Então, eu sou o João Neymar, te faço companhia para você agora ao vivo até as 18 horas, até as 6 horas da tarde, melhor da música gaúcha, do sertanejo também, tem pedido aí de sertanejo, já já vamos com o pedido do ouvinte, né? João Neymar está chegando então com você ao vivo neste domingo 16 de agosto, né? Depois aí de uns dois dias na semana que a gente tava meio ruim, né? Tava meio de cama, né? Com uma virose, eu acho que foi uma virose que me deu, né? É, tava feio o caos, né? De quinta e sexta, né? Não pude nem comparecer aqui na rádio, né? Pra fazer o Show da Tarde, né? Agradeço o nosso colega Éder Fagundes, né? Que deixou aí um playlist muito legal pra você curtir aqui na quinta e na sexta, né? Senhor. Mas hoje, domingão, estamos aqui, né? Com a graça de Deus, agradecendo a Deus por mais um dia, por mais um domingo, né? É isso aí, agora a gente vai com você ao vivo até as 18 horas, até as 6 horas da tarde, nesta tarde bonita, né? Depois de uma manhã de pancadas de chuva, de sol, de calor. Agora tempo bom, né? Solzinho, algumas nuvens, 23 graus aqui nos estúdios, né? Lá fora tá 25 graus. Sem falar na molhança, né? Na umidade dentro de casa, que coisa terrível, né? É o programa Domingo Show ao vivaço aqui no Apoio Cultural de Mercado do Alemão. Alô, seu Alemão, alô, os amigos do Mercado do Alemão, com a gente, né? 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Muita música, muita alegria, muita informação. Temos o horóscopo, temos a previsão do tempo também para você que está sintonizado na 87. Já ligou pra gente, deixa eu ver aqui quem é que tá participando. Alô, nossa amiga Kellen, alô Kellen, também o maridão dela, o Gustavo. Um abraço, Kellen e Gustavo, lá na cidade de Novo Hamburgo, estão sintonizados na 87 através, né, do Radiosnet, também no site radiosentinelasanchico.top ou ainda arcisenses.blogspot.com e também no sentinelapompianafm.blogspot.com, né? Pessoal, acessa, pessoal, curte, comenta, compartilha também a Rádio Sentinela Pompeana nas redes sociais. É, siga a nossa Sentinela Pompeira nas redes sociais e fique por dentro das novidades da 87.9. Simbora, temos muita programação, muita música para você, temos o horóscopo, temos a previsão do tempo, né? Muita coisa boa para você. Participe 3252-3445 ou, se preferir, manda no WhatsApp do João Neymar 991018582. Olha aí, 3252-3445. Ligue pra cá, peça sua música. Ligue pra cá, 3252-3445. Toca telefone, o final 32 é o final 2232. Liga pra cá e a gente já já vai atender, hein? Vem chegando o som, claro, vem chegando. Essa aqui é pra mãe, né? A mãe que pediu, deixa eu tocar aqui o pedido da mãe. A mãe pediu Teixeirinha, Doce Coração de Mãe. Essa aqui é bonita, né, mãezinha? Essa aqui é pra ti, né? Também na sequência eu trago o pedido da nossa amiga, deixa eu ver aqui, é da nossa amiga Kellen. Alô, Kellen. Também oferecendo pro maridão, é, o Jorge Matheus. Pergunta boba, eu trago agora pra elas. Alô, pra eles, né? Um abraço, Kellen. Também o maridão, o Gustavo, na cidade de Novo Hamburgo. Um abraço, os amigos de Novo Hamburgo. E pra encerrar, sucesso, tô voltando pra ficar com os Monarcas. É o Domingo Show ao vivaço aqui na Sentinela Pompeana. Ligue pra cá, final 32 aí, ó. Ligue pra cá, 3252-3445. Vamos atender o telefone. Participe com a gente, então, ao vivaço aqui na 87.9. Canta, então. Tem cheirinha de doce coração de mãe. Essa aqui é para todas as mães, né? Uma boa tarde.

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16h17, 4h17, não foi esse pedido aqui, né, da Kelly, não, a Kelly pediu pergunta boba, né, deixa eu ver aqui se foi pergunta, né, eu coloquei aqui a música trocada, né, desculpa, Kelly, aí, vamos trazer o pedido da Kelly, então, pergunta boba, né, pergunta boba, foi o pedido da Kelly, vem chegando, então, o pedido da Kelly e oferecendo pro marido, né, lá na cidade de Novo Hamburgo, um abraço, Kelly, um abraço, Gustavo, agora sim, vem chegando o Jorge Matheus. Pergunta boba para Kelly e oferecendo para o marido Gustavo, pessoal de Novo Hamburgo, um abraço.

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0: Maravilha, 16 horas 26 minutos, 4 da tarde, mais 26 minutos, hora certa, se crede, gente que coopera cresce. É o programa Domingo Show aqui na Sentinela Pompeana, né? 87.9, há 28 anos no ar, a voz da comunidade, né? Sentinela Pompeana, 28 anos no ar, aqui na querência do Bugio, né? 16 horas 26 minutinhos, 4 da tarde, mais 26 minutos, é a Sentinela Pompeana, é o programa Domingo Show.
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0: Ângelus Assistência Familiar informa. Nota de falecimento. Esposo Valdomiro Brinque Paz. Filhos Verenice, Janice, Lidiane e Vladimir. Genros, netos, irmãos, sobrinhos, amigos e demais familiares comunicam com pesar o falecimento de Neide Maria Paris e Paz. Falecimento ocorrido hoje às 12 horas e 16 minutos no Hospital Santo Antônio. Sua cerimônia de despedida está sendo realizada no Complexo Ângelus, Sala Esmeralda. Os familiares convidam pessoas de suas relações e amizades para os atos e encomendação e sepultamento deste ente querido. Seu sepultamento sairá amanhã às 10 horas para o cemitério municipal local. Ângelus Assistência Familiar comunicou com pesar o falecimento de Neide Maria Paris e Paz, falecida aos 69 anos.
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0: Maravilha, 16h28, 4 da tarde, mais 28 minutos, é o programa Domingo Show. Domingo Show com Gil Neymar, ao vivaço aqui na Sentinela Pompeana 87.9. Temos ouvintes ligadinhos lá na Serrinha do Butiá. Um abraço, alô Wesley. Um abraço pro Wesley, também pra Jéssica, também pra tia Chica, o tio Renato. É, o tio Renato tá pra Serrinha, né? Esse fim de semana, né, tio Renato?
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0: Tio Renato não quis a cidade nesse fim de semana, né, tio Renato? Um abraço pro senhor aí, pra tia Chica, pro Wesley, também pra Jéssica, né, o Rodrigo. O Rodrigo deve estar pra, né, jogando bocha, né? Ou deve estar caçando, né, Jéssica? Um abraço pra Jéssica, pro Wesley, também pro tio Renato e pra tia Chica. Estão tomando mate lá na Serrinha do Botiá e sintonizados na 87.9. Temos um áudio aqui do Wesley. Cadê o áudio? Deixa eu achar aqui o áudio, né, do nosso amigo Wesley. Alô, Wesley, um abraço, meu amigo. Tá pedindo som também, né? Ele tá pedindo Zezé de Camargo e Luciano, Irmão da Lua, Amigo das Estrelas. Vou trazer pra ele, né, Wesley? Um abraço. Deixa eu rodar aqui o áudio dele, ó. Cadê? Deixa eu achar aqui o áudio do meu primo. Um abraço, Wesley. Pessoal na Serrinha do Butiá.
2: Aí, João Neymar, uma música depois da unidade. Eu vou aqui na tua escuta. A avó, o tio Renato e a mãe. Eu vou aqui escutando.
0: Ah, Zagoritão, tomando mato e sintonizado aqui na Sentinela Pompeia. Um abraço, Wesley e Jéssica. Também a tia Chica, tio Renato. Já tem o horóscopo, viu, tio Renato? Daqui um pouquinho eu vou trazer daqui um pouquinho. Dentro de poucos minutos vou trazer o horóscopo pro senhor, viu, tio Renato? Tio Renato queria escorpião, né? Sempre tá pedindo aí o horóscopo, né, tio Renato? Também vou trazer, eu sei que ele gosta do Ciro Correia, né? Ciro Gomes, ó. Ciro Correia, vou trazer Ciro Correia, o velho que não afrouxa. Essa que eu sei que o tio Renato gosta, né? Do Ciro Correia. Vou trazer pra ele lá na Serrinha. Ele, a tia Chica, né? Também a Jéssica e o Wesley. Pessoal sintonizado através da internet. Um abraço, meus amigos, na Serrinha do Butiá. Um abraço também, pessoal, ali do Cerro dos Teles, Mato Grande, Boa Vista, Vila Cremer, os amigos aí, né, das regiões vizinhas. Pessoal do 1º, 2º, 3º, 4º e 5º distrito. É 16h30, vamos trazendo o horóscopo. Deixa eu preparar aqui os signos, né? Vamos trazer, claro, vamos trazer aqui os signos, né? A dona Neuza também, alô, dona Neuza, ligou pra gente, né? Também a dona Neuza apavorada com essa umidade dentro de casa, né, dona Neuza? Tá feia coisa, né, dona Neuza? Tá muito úmido dentro de casa, né? Vamos trazer os signos aqui, 16h30, os primeiros três. Vamos trazer aqui os primeiros três signos aqui do horóscopo para você que está sintonizado na 87.9. Já vamos falando aqui dos nossos apoiadores culturais. É o Mercado do Alemão, Mercado do Alemão, com a gente apoiando o nosso programa. Um abraço, né, para os amigos do Mercado do Alemão, apoiando o programa Domingo Show aqui na Sentinela Pompeana. Hoje, domingão, 23 graus aqui nos estúdios, 16 de agosto de 2026, né, lá fora um solzinho com algumas nuvens, né? Mas o solzinho tá brilhando, calor, né? Tá bem abafado, né? 25 graus lá fora, mas aqui dentro, nos estúdios, 23 graus aqui na querência do Bugio. Chegando os três primeiros signos, então, deixa eu preparar aqui os signos, né? Os três primeiros horóscopos deste dia 16 de agosto, né? 16 de agosto, né? Findando aí quase, né, o mês, né? Já estamos aí mais do mês, né? No meio do mês. Aqui na programação da Sentinela, vamos trazendo aqui, vamos preparando aqui enquanto a gente vai trazendo aqui.
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0: Tem mais um áudio, deixa eu achar aqui o áudio dos ouvintes, né? O pessoal mandando no WhatsApp 991018582. Essa aqui é o Júlio César, né? Um abraço, Júlio César, tá ligadaço com a gente aqui na 87, meu amigo, um abraço.
3: Boa tarde, Gil Neymar, que é o Júlio da Vila Nova. Tu roda aí, Bailanta da Canhada, Ases do Fandango. Roda a original mesmo, não da outra, sabe?
0: E aí, meu amigo, Então tá aí, né? Muito obrigado, meu amigo Júlio César, pessoal do bairro Vila Nova, né? Estão sintonizados aqui na 87. Um abraço, Júlio César. Pessoal ligadaço com a gente aqui na 87.9 lá na Vila Nova, um abraço pessoal da Vila Nova, do João 23, os amigos do Mandarino ali, nos meus vizinhos, alô pai, alô mãe, também ali o pessoal do Italiano, alô tia Nazélia, tia Nazélia, né, será que tá na escuta? Não tá, né, um abraço tia Nazélia, e o tio Renato tá lá no Serrinha, né, também um abraço para os amigos ali no Getúlio Vargas, alô Mana, alô Lidiana, alô Valentina, alô Antônio. Mãe, pessoal, no João 23 já falei, pessoal na Vila Nova já falei, pessoal lá no Getúlio Vargas também já falei, os amigos no Assis Brasil, aqui nossos vizinhos, Assis Brasil, pessoal também do lá do Santo Antônio das Olarias, pessoal, né, também ali do João, do Getúlio Vargas, já falei, qual é o outro ali do ali do lado do Getúlio Vargas, o João de Deus, é, o João de Deus, também pessoal do centro, um abraço, meus amigos. Também chegando os signos, o horóscopo para você que está sintonizado, alô, tio Renato que gosta dos signos, vamos trazendo aqui os signos, alô, você de Áries, vamos trazendo aqui os signos para você que está sintonizando na 87.9 no Domingo Show, vamos trazendo aqui, enquanto a gente vai preparando aqui, né, esses anúncios, né, esses anúncios aqui, ó, no computador, né, prejudica o amigo, né, que tá aqui tentando trazer os signos, né, pro pessoal que tá sintonizado. Vamos trazendo, 16 horas, 33 minutos, 4h33, hora certa, se crê, gente que coopera, cresce. Alô, Áries, o domingo pede companhia, as relações trarão o melhor do dia com boa conversa, carinho e receptividade. Crie lindas memórias em um programa cultural ou no encontro com alguém especial, Áries. O dia será divertido, animado e encantador. À tarde, uma responsabilidade pessoal pedirá atenção, equilíbrio e para você o equilíbrio, né, para você e para o outro. Amor em alta para você de Áries, viu, Áries? Vamos trazendo aqui os signos, alô, você de touro, não, gêmeos, é, gêmeos, alô, não é touro, né, touro mesmo, Áries, touro, vamos com touro, alô, dona Neuza. Cuidados simples farão bem neste domingo, aproveite para caminhar, dar atenção ao corpo e à beleza, reencontrar uma pessoa querida e curtir prazeres gastronômicos. A casa e a família trarão momentos gostosos de conversas esclarecedoras. O passado estará iluminado, aprenda com os erros e resgate as coisas boas que marcaram sua história de vida, viu, touro? Alô, gêmeos, atenção você de gêmeos, alô, geminiano, atenção você de gêmeos. Estamos trazendo aqui para você de gêmeos, alô, geminiano, encantamento e prazer estarão de volta neste domingo, o que será especial no amor, na convivência com os filhos, muito inspirador e animado. As conversas fluirão facilmente, uma ideia criativa poderá se transformar em projeto, gêmeos. À tarde, um compromisso com um grupo ou amizade cobrará posicionamento e limites claros. Circule, cheiro de novidade no ar para você de gêmeos. Música.

0: Maravilha, 4h36, vamos com o nosso apoiador cultural e já já eu trago aí o pedido, né? O pedido não, eu vou oferecer pro tio Renato, né? Lá na Serrinha do Butiá, né? Tá ele, tia Chica, a Jéssica, o Wesley também na Serrinha do Butiá, sintonizada na 87. Eu trago Ciro Correia, o velho que não afrouxa. 4h36, a gente volta já já e aqui com o nosso apoiador cultural aqui na 87.9.
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Venho Que Não Afrouxa com Ciro Correia, grande Ciro Correia, nessa que eu ofereci pro tio Renato, né? O tio Renato que gosta aí do Ciro Correia, né, tio Renato? Pessoal lá na Serra do Butiá, tão sintonizado, um abraço, já já. Eu trago o teu pedido, viu, Wesley? Já já, viu? 4h41, tempo passa, ó, 4h41, hora certa, Sicredi, gente que coopera, cresce. Não afrouxa! Ligou pra gente o seu Juarez Rosa, alô, seu Juarez Rosa, pessoal do Mandarino, nossos vizinhos, né? Abraço, Juarez Rosa, tá pedindo os Matizes, não te anseia, né? Um abraço, seu Juarez, também a Dona Onira dos Santos, alô, Dona Onira. É, tá pedindo Vaneira dos Três Pandeiros? É, eu vou trazer pra senhora, viu, Dona Onira? Também a Emilce, alô, Emilce, acho que é do João 23, né, Emilce? A ligação deu uma cortada ali, né? Mas eu vi que ela pediu também o Desassossegos, né? Música bonita, vamos trazer o pedido dos ouvintes também, né? Mas vamos com mais signos, vamos trazendo os outros mais, né? Os três signos, vamos trazendo aqui pra você de Câncer, Leão e Virgem. Atenção, então. Alô, você de Câncer, Leão e Virgem. Alô, Câncer. Casa cheia e afeto em dose generosa marcarão este domingo. Reúna a família e prepare algo gostoso. Uma conversa com um parente esclarecerá um assunto antigo com leveza. À tarde, uma responsabilidade profissional roubará tempo. Organize as ideias sem se sobrecarregar, viu, Câncer? Com Marte em seu signo, sua iniciativa dará o tom. Aconchego será o melhor remédio para você de Câncer.

0: É, vamos com mais agora signos, vamos trazendo o leão. Alô, você de leão, atenção leonino, vamos lá então com o signo para você de leão. As conversas e os pequenos passeios darão sabor ao domingo. Um encontro casual poderá render um convite inesperado. Com Júpiter e Mercúrio em seu signo, em boa fase, sua fala convencerá com facilidade. À tarde, um assunto de viagem, curso ou documentação pedirá pé no chão e paciência com os prazos, leão. Planeje o próximo passo. Novo ciclo pela frente para você de leão.
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0: Vamos com mais um signo. Alô, você de virgem. Alô, virginiano. Vale usar o domingo para equilibrar o orçamento, programar compras e reconhecer seu valor no trabalho. Um prazer simples vale mais do que um presente caro, virgem. Assuntos financeiros e negócios pedirão conversas maduras no fim do dia. Hora de pensar em renegociar o salário ou avaliar uma proposta profissional com carinho, virgem. Finalize um longo ciclo, viu, virginiano? Então tá aí pra você, virgem.

olha aí o som de Arrastando o Saco no Barro com Gerson Berger. 15 para 5, já a gente traz aí para você de Libra. Alô para nós de Libra, Libra, Escorpião e Sagitário. Fique ligado então, já tem o signo do senhor, viu, tio Renato? Já temos aí Libra, Escorpião e Sagitário. 4h45, vem chegando música, vem chegando aí o pedido dos ouvintes. Deixa eu ver quem é que eu vou trazer. Vou trazer aqui o pedido Wesley. Wesley pediu Zezé de Camargo e Luciano, Irmão da Lua, Amigo das Estrelas. Na sequência eu trago o pedido aqui, deixa eu ver, eu trago o pedido do seu Juarez. Alô, seu Juarez, o seu Juarez está pedindo, deixa eu ver aqui, o som de Os Matizes, Não Tenseia, vou trazer para o seu Juarez Ross, né? E também aqui, né, se der tempo, deixa eu ver, eu vou trazer também o pedido da Dona Unira dos Santos, pessoal do Italiano. Alô, Dona Unira, a Dona Unira está pedindo, deixa eu achar aqui o pedido, é Vaneira para... Deixa eu achar aqui, né? Para Três Pandeiros, é aqui, ó. Vaneira para Três Pandeiros. É o pedido da Dona Onira dos Santos. Um abraço, Dona Onira. Vou trazer para a senhora, viu? Eu achei aqui com o... Deixa eu ver aqui o Grande Porca Véia, né? Eu acho que é com Porca Véia, né? Que a Dona Onira quer ouvir, né? Vaneira para Três Pandeiros. É o som que a gente traz também para Dona Onira dos Santos, o pessoal no bairro Italiano. 4h46, vem chegando então o pedido Wesley. Alô Wesley, pessoal lá na Serrinha do Butiá. Ele tá pedindo então Zezé de Camargo e Luciano, Irmão da Lua, Amigo das Estrelas. Aumenta o som aí, Wesley. Um abraço, tia Chica, tio Renato, Jéssica e Wesley, pessoal na Serrinha do Butiá.

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4: 17 horas.
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8: Maravilha, 17 horas em ponto, 5 da tarde, aqui na Sentinela Pompeana. 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É o programa Domingo Show na Sentinela Pompeana. Muito prazer, sou o Gilney Maier. Te faço companhia ao vivo todo domingo, todo domingo, das 16 às 18 horas. Trazendo o melhor da música gaúcha, o melhor do sertanejo para você que pede aqui na Sentinela Pompeana pelo 3252-3445.
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8: 3252-3445, o telefone mais tocado da cidade. Liga pra cá, pede tua música, pede teu som.
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8: Que a gente toca pra você.

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1: Olha aí de fundo, música bonita. João Luiz Correia, China Atrevida.
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1: 24 graus, subiu a 24 graus, solzinho brilhando na querência do bugio, umidade batendo no chão, né? Umidade terrível. Aí também tá úmido, aqui na sentinela também tá úmido, né? A sentinela tá vertendo água, né? Lá em casa também, né? Coisa terrível. É o programa Domingo Show na Sentinela Pompeira, já já temos a previsão do tempo. Fique ligado, vamos com o horóscopo, vem chegando pra nós de Libra. Alô, nós librianos, atenção.
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1: Alô, tio Renato, alô, nós de Libra, o tio Renato é de Escorpião, né? Mas Libra, atenção, nós de Libra. Com Lua e Vênus em seu signo, você acordará com mais disposição, leveza e abertura a novas conexões e experiências. Amigos trarão convites e propostas atraentes. Um projeto em um grupo validará seus planos. À tarde, uma parceria cobrará compromisso e definição. Responda com honestidade. Cuide da sua imagem e encante. Poder pessoal em alta para nós de Libra.
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1: Alô, Escorpião, alô, tio Renato, alô, você de Escorpião. Alô, Escorpião, um domingo mais reservado cairá bem. O silêncio traz clareza sobre um assunto que você vinha remoendo. Uma conversa profissional ampliará perspectivas. O corpo cobrará descanso e ajustes na rotina. Respeite seus limites, Escorpião. Um encontro discreto aquecerá o coração. Aproveite os momentos de relaxamento para restaurar suas energias e se fortalecer interiormente, viu, Escorpião? Viu, tio Renato? Tá bom, né? Tá bom o signo aí de Escorpião, é o tio Renato, né? Então aproveite os momentos de relaxamento para restaurar suas energias e se fortalecer interiormente, viu, tio Renato?
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1: na serrinha do Botiá ligado com a gente. Alô, você de Sagitário, alô, Sagitariano. Encontros com amigos, trocas e a chance de planejar algo grande em um grupo colorirão este domingo. Uma conversa sobre viagem... Uma conversa sobre viagem ou estudo empolgará e já ganhará data. À tarde, um assunto do coração ou dos filhos pedirá maturidade e um combinado firme. Notícias de alguém de longe darão segurança para concretizar um projeto pessoal. Decida mudanças, viu, Sagitário? Muito bem, fique ligado. Daqui um pouquinho a gente traz aí para você de Capricórnio, Aquário e Peixes. É, para você os últimos três signos já já na nossa programação do Domingo Show. Nesse embalo, a gente vai com você até às 18 horas. Aumenta o som, aumenta o volume.

0: chegando a previsão do tempo, então, para hoje domingo. Hoje domingo, dia 16, para hoje máxima 30 graus. Olha aí, 30 graus de máxima. Estamos em 23 agora, ó. Então, máxima 30, mínima 18, para hoje marcando 18 milímetros, ó. 18 milímetros marcando para hoje. Acredito que já veio, né? Para hoje, sol com algumas nuvens e chuva passageira. À noite, muitas nuvens, mas com tempo firme.
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0: Para amanhã, segunda-feira, amanhã começando a semana, amanhã nova semana, amanhã máxima 30, olha aí, calorão, amanhã máxima 30, mínima 21 graus, para amanhã não chove. Amanhã, sol com muitas nuvens durante o dia e períodos de céu nublado. Noite com muitas nuvens, amanhã segunda, dia 17, não chove, máxima 30, mínima 21 graus.
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0: Na terça-feira, dia 18, máxima 25, mínima 19. Na terça, sol com muitas nuvens, pancadas de chuva à tarde e à noite. Na terça, 1,5 milímetros. 60%, 1,5 milímetros de chuva na terça-feira.
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0: Quarta-feira, dia 19, quarta-feira, máxima 18, mínima 16, quarta-feira marcando 9,3 milímetros, sol com algumas nuvens, chove rápido durante o dia e a noite. Na quarta, 9,3 milímetros, 81%.
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0: Na quinta-feira, dia 20, máxima 17, mínima 10, na quinta-feira, 18,5 milímetros, 18,5 milímetros, na quinta-feira, máxima 17, mínima 10, na quinta, dia 20, 83%, 18,5 milímetros de chuva. E depois, coisa boa, depois, ó, do dia 21 em diante, ó, do dia 21 até o dia 28 é tempo bom na querência do Bugio, ó, dia 21, 22, 23, 24, 25, 26, 27, 28, tempo bom, sem nenhuma chuva, mas o frio será o destaque, ó. Então, começando aí, né, começando no dia 21, mínimas entre 6 e 3 graus, ó, 3 e 6, até 2 graus de mínima durante a madrugada, gente, olha só, então. A chuva vai dar uma trégua, notícia boa, hein? Olha só, então, notícia boa. A chuva vai dar uma trégua a partir do dia 21, ó. Dia 21 até o dia 28 não tem chuva na querência do Bugio. Coisa boa, hein? Coisa boa, hein? Então, não temos chuva do dia 21 ao dia 28 de agosto, né? Quase que eu falo julho, né? Mas do dia 21 ao dia 28 de agosto não tem chuva na querência do Bugio, mas o frio será o destaque.
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0: Mas antes disso, então, nesta semana e neste fim de semana, para segunda, né? Segunda não marca chuva. Na terça, 1,5 milímetro. Depois na quarta, 9,3 milímetros. Na quinta, 18 milímetros. E depois na sexta, o tempo já melhora. É fim de semana e até o dia 28 não marca chuva. Não tem chuva para a querência do Bugio.
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0: Então tá aí, né? A chuva está prevista, hein? Somente para até o dia, né? Até o dia 20, né? Então até o dia 20 tem chuva. Até quinta-feira tem chuva. Então terça, quarta e quinta tem chuva. Mas depois o tempo melhora, já com friozão, mas sem chuva. 16 horas, ou melhor, 17 horas, 9 minutos, 5 e 9. Vem chegando o pedido da Emilce. Alô, Emilce. A Emilce deve estar brava comigo, né? Que não rodei até agora o pedido dela, né? Mas são muitas ligações. Vem chegando o pedido aí, Emilce, o pessoal do João 23. Música bonita, né, Emilce? É linda essa canção, né? Grande João Chagas Leite. Desassossego. Alô, Emilce, o pessoal do João 23. 5 e 10, 17 horas, 10 minutos, 5 e 10, 23 graus. É o Domingo Show na Sentinela. Aumenta o som, simbora até as 17 horas, ou melhor, até as 18, até as 18. Até as 6 horas da tarde, Gil Neymayer vai com você. Uma ótima tarde, participe 3252-3445 ou 991018582.

0: É, música bonita e linda, música do João Chagas Leite, Desassossego, 17h14, vamos com o signo, vamos trazendo aqui, né, pessoal que tá acompanhando o nosso Domingo Show, vamos trazendo aqui para você, né, para você aqui, deixa eu ver, você de Capricórnio, Aquário e Peixes. Alô, capricorniano, os relacionamentos profissionais estarão aquecidos mesmo no domingo, visualize onde quer chegar, será um ótimo momento para desenhar estratégias e planejar o futuro. Uma conversa sobre dinheiro compartilhado avançará em clima amistoso. À tarde, casa e família pedirão sua presença e visão realista, Capricórnio. Solucione o conflito. Popularidade e prestígio em alta para você de Capricórnio.
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0: Olha, música bonita, né? Oh, coisa bonita. Alô, você de Aquário. Alô, aquariano. Atenção, você de Aquário.
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0: Você de Aquário. Então, atenção, Aquário. Ótimo momento para viajar, conhecer gente diferente, mergulhar em um tema fascinante e renovar as filosofias de vida. Uma conversa com o par ou com o sócio traz entusiasmo e planos em comum, Aquário. Contato com pessoas queridas de longe trarão informações relevantes. Aprenda com novas referências, alargue os horizontes e dê mais leveza às relações e à vida, viu, Aquário? Alô, peixes, alô, você de peixes, atenção, você de peixes. Aprofunde vínculos, aumente a cumplicidade no amor e eleve seus padrões. O domingo pede privacidade. Aproveite para curtir as delícias da intimidade e cultivar a paz de espírito. O orçamento pede realismo. Revise o que você anda gastando por impulso, peixes. A intuição aponta o caminho certo. Desenhe estratégias de trabalho. Estabilidade para frente, para você de peixes. Então a gente acompanha os signos para você que está sintonizado aqui na 87.9 no Domingo Show. Muito prazer, eu sou o João Neymar, te faço companhia ao vivo. É ao vivaço aqui na mais ouvida da cidade. Claro, é a Sentinela Pompeana. Assim, ó, até as 18 horas. Até as 6 horas da tarde, João Neymar vai com você na melhor do FM, a Sentinela Pompeana, 23 graus. Alô, seu Osmar Pivoto, tá ligado com a gente. Um abraço, meu amigo, seu Osmar Pivoto. Tá tomando aquele chimarrão, né? Claro, né? Tomando chimarrão e curtindo o Domingo Show aqui na Sentinela Pompeana. O seu Osmar tá pedindo o Grupo Cordiona, sucesso e Neta da Viúva. Vamos trazer pra ele, claro. Vamos trazer aqui pro seu Osmar Pivoto, né? Meu fiel ouvinte também da semana, né, seu Osmar? Um abraço, meu amigo. Tamo junto, hein? Um abração, seu Osmar Pivoto. Pedindo então, Grupo Cordiona, Neta da Viúva.
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0: Aí, música bonita, Grupo Minuano, No Calor dos Teus Abraços, uma regravação das grandes irmãs Galvão. Isso aqui é bom pra dançar, né? 17:17, hora da coincidência, hora certa, se crede, gente que coopera cresce. Vem chegando o pedido do seu Osmar Pivoto. Vem chegando então o Grupo Cordiona, a Neta da Viúva. Tá ligando 32523445, é nesse embalo, é nesse ritmo que a gente vai até as 18 horas com você. Gil Neymar na mais ouvida da cidade.

É um pedido do seu Osmar Pivotto, música bonita aí, né? A Neta da Viúva. 16:21, 5:21, né? 17:21, hora certa, se crede, gente que com o pé não cresce. Vou trazer o pedido do Júlio César, o pessoal, né? Tá ligado, né? Quase que eu esqueço, né? Ô, meu amigo Júlio César. E chegando então, Aziz do Fandango. Bailanta de Canhada, esse aqui é o pedido do nosso amigo Júlio César, pessoal, né? Sintonizado aqui na 87.9. Abraço, Júlio César, Bailanta de Canhada com Aziz do Fandango.

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2: 17 horas e 24 minutos. 17 horas e 25 minutos.
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0: maravilha, 17h26, 5 da tarde, mais 26 minutos, hora certa, Sicredi, gente que coopera, cresce. 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Mercado do Alemão, Big Economia. 17h28, alô, seu Paulinho Missioneiro, tá ligadinho com a gente. Um abraço, seu Paulinho Missioneiro, tá ele, né, e... Acho que é companheiro dele, né? Se eu não entendi errado, a ligação deu uma cortada ali. Um abraço ao Paulinho Missioneiro. Tá pedindo Crioulo dos Pampas, né? Crioulo dos Pampas, vou trazer pra ele, claro. Pelo duro e voz macia. Um abraço, seu Paulinho Missioneiro, pessoal. Nossos vizinhos, né? O pessoal aqui no Assis Brasil. Um abraço, seu Paulinho Missioneiro. Aí, pessoal, tão sintonizado aqui na 87. Chega pra ele, então, Crioulo dos Pampas. Pelo duro e voz macia, um abraço, seu Paulinho Missioneiro, os amigos que estão sintonizados aqui na 87.9, é o Domingo Show na Sentinela Pampeana, Gil Neymar, ao vivo assim, ó.
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Música bonita aí, Pelo Duro e Voz Macia com Criolo dos Pampas, pedido do seu Paulinho Missioneiro, nossos vizinhos aqui do Assis Brasil. Um abraço ao Paulinho Missioneiro. Vem chegando mais uma e eu vou trazer mais uma do Criolo dos Pampas. Vem chegando essa aqui, ó, Nego Bom Não Se Mistura, Criolo dos Pampas. 17 horas 33 minutinhos, 5 da tarde, mais 33 minutinhos, hora certa, Sicredi, gente que coopera, cresce. É o programa Domingo Show aqui na Sentinela Pompeana, tocando o melhor da música gaúcha, do sertanejo, para você que pede aqui pelo 3252-3445. Boa tarde.

É, o Nego Bom não se mistura com o Crioulo dos Pampas, 17 horas 37 minutinhos, faltando 23 minutinhos para as 18 horas. 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E se fazendo aventura. É, programa Domingo Show bem bagual, aqui na 87.9, vem chegando mais uma, deixa eu ver aqui, ó, vem chegando ele. O Jefferson Gaminho Bacudo com Anunciação, essa aqui é bonita também, né? 5h37 é o Domingo Show. Aqui na Mais Ouvida da Cidade, 23 graus. É o programa Domingo Show até as 18 horas na Mais Ouvida da Cidade.

0: É, música bonita aí do grande Jefferson Gamil Bacudo, Anunciação, 17 horas 41 minutinhos, 5 da tarde, mais 41 minutos, faltando 19, né? 19 minutinhos para as 6 horas da tarde, é o Domingo Show aqui na Sentinela Pompeana, no apoio cultural do Mercado do Alemão, Big Economia. 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
0: 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Grande amigo aí, né? Seu Evandro, um abraço, seu Evandro, pessoal do Mercado Alemão, nos apoiando culturalmente aqui todo domingo, né? 17 horas 42 minutinhos, 5h42. Obrigado pela companhia, obrigado pela audiência. São 5h42. É o Domingo Show na Sentinela até as 18 horas. Vem chegando mais uma, vem chegando essa aqui, ó. Vem chegando essa aqui, ó. Vem chegando. Roda Morena com Chiquito e Bordoneio.
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É o som de Roda Morena, Chiquita e Bordoneio, 17 horas 46 minutinhos. Faltando 14 minutinhos para as 18 horas, aqui na hora certa, se crende, gente que coopera cresce.

Muito bem, vamos com informação, né? Olha só, temporal com granizo atinge Porto Alegre e região metropolitana. Onda de calor provoca temporais em diferentes regiões do estado. A Defesa Civil emitiu um aviso sobre tempestade e ventos fortes. Olha só. Choveu forte em diferentes regiões do estado durante a madrugada deste domingo, dia 16, na capital Porto Alegre. E cidades da região metropolitana, como Viamão, têm relatos de granizo, mas sem estragos até o momento. Às 2h27 da madrugada, moradores da Grande Porto Alegre receberam alerta vermelho da Defesa Civil no celular. A mensagem avisava sobre ventos acima de 90 km por hora e granizo, além de pedir que as pessoas buscassem abrigo e ficassem longe de árvores, placas e postes de energia. O boletim preliminar da Defesa Civil aponta que 16 cidades têm ocorrências registradas em razão do mau tempo, como com queda de granizo, quedas de árvore, destelhamento de moradia e transbordamento de riachos e arroios. A semana começa com alerta para risco de chuva com granizo e ventos de até 80 km por hora no Rio Grande do Sul. Além da instabilidade, uma onda de calor que deve durar até quinta-feira, dia 20, pode levar os termômetros a 34 graus no noroeste e no oeste. Olha só então, São Chico também, né? São Chico está aí neste alerta, né? De calor, né? Na segunda-feira, a frente fria seguirá avançando pelo território gaúcho e manterá a instabilidade. No oeste, Campanha e Sul, seguem as condições para temporais isolados, com possibilidade de queda de granizo e rajadas de vento. Nas demais regiões do estado, o tempo fica firme. Os acumulados variam entre 10 e 80 milímetros por dia. Então tá aí, né? Então tem previsão de chuva, né? Durante esta semana para nós também, né? Então amanhã, a frente fria segue então avançando pelo território gaúcho e mantendo a instabilidade. Na fronteira oeste, Campanha e Sul, seguem as condições para temporais isolados com possibilidade de queda de granizo e rajadas de vento. Nas demais regiões do estado, o tempo fica firme. Então, os acumulados ainda variam entre 10 e 80 milímetros por dia. Então tá aí, né? Felizmente que São Chico não teve granizo, né, durante a madrugada, né? Mas deu uma chuvinha, né? Uma chuvinha tranquila para dormir, né? Coisa boa, né? Mas, graças a Deus, não tivemos temporais, né? Mas na região metropolitana de Porto Alegre e na Grande Porto Alegre, né? O pessoal sofreu aí com o granizo, né? São 17 horas mais 49 minutinhos, 5h49. É o programa Domingo Show aqui na Sentinela Pampiana 87.9. Olha só, temos aqui, ó, Neto encontra casal de idosos mortos dentro de casa. Olha só. Um homem de 76 anos e a mulher de 73 foram achados sem vida na manhã de sexta-feira pela polícia. Né? Aliás, foram achados na manhã, então, sem vida de sexta-feira. A polícia investiga o caso e aguarda as perícias. Olha só, então. Um casal foi encontrado morto dentro de casa no interior de Salto do Jacuí, no noroeste gaúcho. O casal foi achado pelo neto na manhã de sexta-feira, dia 14. A polícia civil investiga o caso como possível feminicídio seguido de suicídio. Olha só. Outras hipóteses, porém, não são descartadas. Eles eram casados e foram identificados como Miraci Terezinha Birgueier, de 73 anos, e Orlando Birgueier, de 76. Segundo a polícia, o homem apresentava ferimentos provocados por tiros. Já a mulher foi morta a facadas. Olha que coisa terrível. De acordo com as autoridades, não havia medida protetiva nem registros anteriores envolvendo o casal. Os investigadores ainda não sabem quando as mortes ocorreram. Testemunhas devem ser ouvidas nos próximos dias e os laudos periciais deverão auxiliar no esclarecimento do caso. Então tá aí, né? O neto, né? Que coisa. Neto encontra os avós mortos dentro de casa, lá na cidade de Salto do Jacuí, no noroeste gaúcho. 5 da tarde, mais 51 minutinhos, faltando 9 minutinhos para as 6 da tarde. 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

Muito bem, 17 horas e 52 minutinhos, 5 da tarde, mais 52 minutos. É o nosso programa, é o programa Domingo Show aqui na Sentinela Pompeana, né? Agradecendo você que está sintonizado. A gente vai encerrando já, né? Quase, faltando 8 minutinhos, né? Aqui na 87.9, é a Sentinela Pompeana e o programa Domingo Show, né? 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Um abraço, Nedi, João Pedro, pessoal no Mandarino, também meus vizinhos, alô, seu Alvenir, dona Margarida. A noite chega e a... Também o Lucas, o Vitório, a Esther, também a Bruna. O pensamento firme na... Um abraço, meus vizinhos, pessoal do Mandarino. 5 da tarde, mais 54 minutinhos, faltando 6 minutinhos para 6 da tarde, hora certa, se crede, gente que coopera, cresce. E a noite vai chegando, né? Vai querendo escurecer, né? Mas agora, né? 5h54, né? 5h54. Já não é tão escuro agora, ó. Já tá, ainda tá bem claro, né? Deixa eu ver aqui que horas que o sol se põe, né? Deixa eu ver aqui que horas que o sol se põe, né? Aqui na querência do Bugio, aqui em São Chico, né? Vamos ver aqui que horas que o sol se põe, que horas que ele nasce, né? Vamos ver aqui que horas que o sol nasce. Vamos ver aqui, ó. Que horas? Vamos ver, o sol nasce às 7h13, ó. 7 da manhã e 13 minutos. E se põe às 6h16, ó. É, já tá se pondo mais tarde um pouquinho, ó. 6h16, o sol se põe, né? 23 graus aqui em São Francisco de Assis, né? 23 graus na querência do Bugio. Estiver agradecendo os nossos apoiadores culturais. A partir das 18 horas, 6 horas da tarde, tem o programa Voz da Assembleia de Deus aqui de São Chico, né? Vamos encerrando nosso programa de hoje com o grande Baitaca. É, o Baitaca vem chegando para cantar Ninguém é Mais Que Ninguém. Vamos trazer. Essa aqui é bonita, né? Essa aqui é para você prestar atenção, né? Grande Baitaca, Ninguém é Mais Que Ninguém. A gente vai encerrando nosso Domingo Show de hoje. 5 para 6, hora certa, se crede, gente que coopera cresce, né? Um abraço e até domingo que vem. Mas amanhã a gente se encontra a partir das 15 horas, se Deus quiser, a gente se encontra amanhã no nosso show da tarde. Um abraço e até amanhã. Tchau, tchau.

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5: Glória a Deus. Quero saudar os amados irmãos nessa noite com a doce paz do Senhor Jesus. Estamos aqui na rádio, juntamente comigo, né, o evangelista Valdomiro Dalazen e a irmã Zoraia, que vai estar cantando para nós nessa noite. Que Deus venha abençoar você que está aí na escuta da nossa programação. Neste momento, vou estar fazendo uma oração, entregando o nosso programa, a Voz da Assembleia de Deus, né, para que Deus venha abençoar a tua vida, para que Deus venha abençoar essa programação, que Deus possa entrar no teu lar, que Deus possa entrar na tua vida através desta programação. Senhor Jesus, neste momento eu coloco, Pai querido, cada ouvinte nessa noite na tua presença. Que tu venha, Senhor Jesus, tocar nesse coração, Pai querido. Que tu venha, Senhor, tirar todas as mágoas, toda a tristeza, todos os traumas. Que tu venha entrar, Jesus querido, em cada lar. Abençoa quem está aqui na live. Que tu possa abençoar nossa programação nessa noite, Jesus querido. Abençoa a irmã Zoraia, que vai estar, Senhor, louvando louvores para o teu reino. Abençoa o evangelista irmão Valdomiro Dalazen, que vai estar pregando a tua palavra, Jesus querido. Abençoa essa programação nesta noite, Jesus. E nós já te agradecemos por estarmos aqui, Jesus querido, mais um domingo, para falar, Senhor Jesus, da tua palavra, em nome de Jesus. Amém. Vamos ouvir neste momento a irmã Zoraia, que vai estar cantando o primeiro louvor. Fala a Deus.

Glória a Deus, né, por esse louvor. Tem vida, né? Tem vida na nossa vida neste momento, né? Tem, Deus, ele é fiel, né? Teve vida lá na morte, né, da filha de Jairo, que Jesus ressuscitou, né? Então, que Deus possa nessa noite trazer vida para o teu lar, trazer vida, trazer saúde. 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Que Deus possa abençoar a tua vida através dessa programação, né, neste momento. Vou estar falando, então, do nosso culto da nossa igreja, a Assembleia de Deus. Nós temos culto nas nossas congregações, que são bairro Vila Nova, bairro Getúlio Vargas, bairro Mandarino, bairro João 23, bairro Vila Nova e bairro Santo Antônio. Né? Você pode estar se fazendo presente em uma dessas congregações. Nossos cultos são quartas e sextas, a partir das 19 horas. No sábado, nós temos, a partir das 15 horas, em todas as congregações, nós temos também o círculo de oração, a partir das 15 horas. Que você possa, né, estar ou indo através, né, do culto, que você venha estar lá conosco. Aqui o irmão Oreste Furquim, prestes, ele está dizendo: paz ao Senhor. Ele quer ouvir um hino, Valor de uma Alma. Não sei se a irmã Zoraia sabe cantar esse louvor, Valor de uma Alma, da Mara Lima. Irmão, nós temos ao vivo aqui, a irmã está cantando ao vivo, né? E eu não sei se a irmã ensaiou esse louvor, mas no final do programa eu posso estar colocando para o irmão, né? O irmão, então vai ouvir depois no final do nosso programa o Valor de uma Alma. Vamos ouvir com mais uma vez a irmã Zoraia cantando o louvor.

0: Glória a Deus, né? Vai passar tudo que você está passando neste momento. Se você está passando um momento de dificuldade, um momento de tristeza, um momento, né, de dor, se você está, né, com uma depressão, Deus conhece o teu coração, conhece a tua vida, conhece os teus traumas, né? Deus, ele conhece tudo. Antes mesmo de nós falarmos para ele, ele já sabe o que nós vamos pedir a ele. A palavra de Deus nos fala isso, né? Nós também temos culto lá na nossa, nosso templo sede, que fica na rua Pinheiro Rocha, 552. Né, que você possa estar participando conosco num desses dias de culto. Nossos cultos são terças-feiras, o culto de ensino. No sábado, nós temos culto das adolescentes, geração eleita, e da mocidade também. Nós temos culto nos sábados. No domingo, nós temos também ensino bíblico, a partir das 8h30, 9h, oração, e das 9h às 10h, nós temos ensinamento com nossos professores, Laurman Ranieri, né, que você possa se fazer presente. Nós também temos culto no domingo, culto público. Nós também temos também o círculo de oração todas as quarta-feiras, a partir das 15 horas. Você que é mulher, quer estar orando pela tua família, você pode estar participando conosco a partir das 15 horas. Nós estamos aqui, né? O irmão Fernandinho está dizendo paz do Senhor. Paz do Senhor, irmão Fernandinho, que o Senhor Deus possa abençoar, né, a tua vida neste momento. Quero estar falando da a palavra introdutória neste momento, que está no versículo de 1 João, versículo 4 e o capítulo 16. E nos diz a palavra do Senhor. Você que tem a sua Bíblia, né, e quer estar lendo comigo 1 João 4 e o versículo 16. E nós conhecemos e cremos no amor de Deus. E nós conhecemos e cremos no amor que Deus tem por nós. Deus é amor. E quem permanece no amor, permanece em Deus e Deus nele. Né? Então, aqui a palavra do Senhor nos fala, se nós conhecemos e cremos no amor que Deus tem por nós, porque Deus, ele é amor. Então, ele vai permanecer, o amor de Deus vai permanecer em nós e nós vamos permanecer em Deus, né? Então, que você possa entender essa palavra, né? A palavra introdutória, né? Que Deus, o amor de Deus é tão grande que ele enviou Jesus para morrer naquela cruz por mim e por você, né? E nós temos o plano de salvação e o plano de salvação está somente em Deus, né? Que nessa noite tu possa sentir a presença de Deus no teu lar, tu possa colocar tudo diante de Deus, a tua dificuldade, as tuas lutas, as tuas alegrias, que a gente também venha ser grato a Deus por tudo que Deus tem feito por nós, através, né, das nossas vidas, que nós possamos nessa noite ser exemplo onde a gente estiver passando, que nós possamos falar do amor de Deus, que nós possamos, né, pregar a palavra de Deus, orar pelas pessoas que estão enfermas, dar um abraço, né, porque o abraço ele cura, o abraço ele transforma, muitas vezes, né, nós transformamos o dia de alguém, alguém que está passando por um momento de dificuldade, você vai lá e dá um abraço, aquela pessoa vai sentir o amor de Deus através daquele abraço. Então vamos ouvir mais um louvor pela irmã Zoraia neste momento. Que Deus possa abençoar a vida da irmã, né, que aceitou o convite, né, hoje eu fiz o convite meio que às pressas para a irmã Zoraia, e ela aceitou o convite de estar aqui na rádio juntamente conosco, né, e que Deus venha abençoar a tua vida, irmã.
1: Amém, glória a Deus.
0: Glória a Deus, aleluia.

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Não é Maralina. Maralina. Glória a Deus, aleluia. Deus do poder, aleluia, Jesus. Deus querido, aleluia.

0: Glória a Deus, né, que nessa noite a gente venha ser como pássaro livre, né, prontos para voar. Neste momento vou estar orando pelo evangelista irmão Valdomiro da Lazen, que vai estar pregando a palavra do Senhor para nós nessa noite. Então, né, que nós venhamos, né, que ele venha colocar tudo aquilo que Deus colocou no seu coração para ele transmitir para nós nessa noite. Né? Senhor, meu Deus, que nós venhamos nessa noite, Senhor, ouvir a Tua palavra. Venha abençoar o Teu servo, irmão evangelista Valdomiro da Lazen. Que o Senhor possa abençoar a vida dele, como o Senhor tem abençoado. Que o Senhor venha falar conosco através da Tua palavra, Jesus querido. Abençoa grandemente a sua vida, Senhor Jesus. Visita os lares, visita os hospitais, os presídios neste momento. Que Tu possa abençoar a cada um que está na escuta da nossa live, da nossa programação, que o Senhor venha abençoar, que o Senhor venha curar essa pessoa que está, Senhor Jesus, com essa dificuldade, venha curar da cabeça até os pés, Pai querido, entra com Teu Santo Espírito, entra, Senhor, com Teu anjo de cura neste momento, Senhor Jesus, que Tu possa curar cada um, Senhor Jesus, que está com uma enfermidade no corpo, na alma, no cérebro, Senhor Jesus, vai nas juntas e medulas, Pai querido, e vai, Senhor, transformando tudo neste momento, é o que nós te pedimos, Senhor Jesus, abençoa, Jesus querido, aquelas pessoas que estão afastadas da Tua presença, que Tu venha tirar a venda, Senhor Jesus, para que eles venham ver, Pai querido, que eles estão perdendo a salvação, Senhor Jesus, que Tu venha, Jesus querido, salvar almas neste mundo, porque somente Tu, Senhor, é o que nos leva para o céu, Senhor Jesus, então, Pai querido, a Bíblia é muito clara, porque nós temos dois caminhos, um que leva para o céu e outro que leva para o inferno, Senhor Jesus, então, que nós venhamos escolher o melhor lugar, que é o lugar de estar na Tua presença, é o lugar de estar cantando os louvores quando nós chegamos na Tua presença, e essa palavra que eu li, Jesus fala que Tu é amor, e que se nós estamos em Ti, Deus, Tu estará conosco também, então, Senhor Jesus, abençoa o Teu servo nesta noite, em nome de Jesus. Amém.
1: Graças a Deus, né, por essa oportunidade que nós temos, né, nossa saudação aí a Elisângela, né, que está na Tec de Som, e a irmã Soraya, né, irmã Soraya, que Deus abençoe a irmã Soraya, né, é uma amiga que nós, na, né, já se ajeitamos, que é uma beleza, né? Então é assim, irmãos, né? Quando nós, Deus chama alguém, né, é para fazer a obra de Deus.
2: Rendeu, soltou ou desregulou.
1: Né? É para fazer a obra de Deus. E aqui nós, irmão Volmir, irmã Soraya, né, são as pessoas, irmão Volmir, né, é mesmo que um filho, e a irmã Soraya também agora é uma filha. Né? Então, graças a Deus, né, para nossos queridos, amados irmãos, né, que estão, né, fazendo a obra de Deus. E a Elisângela, que está ali na Tec de Som, é uma maravilha essa. Estou, né, colocando ela, porque quando eu vou embora vai ficar ela, né? Nós não vamos ficar para semente, né? Mas temos aqui, e a palavra que eu quero falar para você nessa noite, né, uma palavra, fazendo uma pergunta para você que está aí do outro lado do rádio, está na Light, está lá, né, talvez lá em Santa Maria, Porto Alegre, né, está ouvindo esta palavra, vai estar ouvindo. Primeiro, quero dar uma saudação ao nosso pastor, pastor Samuel, né, irmã Cite, pastor Orlando Silva e na irmã Roselane, que são os líderes, né, do trabalho de Deus. Vai a nossa saudação, nosso carinho, de meu, da Elisângela, da irmã Soraya, que está aqui louvando o nome de Jesus ao vivo. Né, então vai a nossa saudação também lá para o Milton, também para o Valber, lá para a Catarina, lá de Moura. Vai o nosso abraço aí, minha cunhada. Deus abençoe a tua vida. Né, que está sempre na sintonia, no rádio, escutando. Então é muito importante, né, escutar a palavra, escutar os hinos e guardar no seu coração. Não adianta nós escutar num ouvido e sair no outro e foi embora. Né? Aqui a palavra de Deus nos diz aqui, em Romanos 6, ele diz assim, para uma nova vida. Você quer uma nova vida? Você quer entrar numa nova vida? Uma nova esperança? Uma nova alegria? Num novo lar? Numa nova salvação? Em novo meio de vida? Eu vou explicar para você hoje, né? Como é que nós temos que fazer para poder ter esse meio, né? Uma nova vida, um meio de vida, que sem Jesus é impossível. Já vou dizer para você que é impossível. Sem Jesus ter uma nova vida, ter uma nova esperança, ter um novo casamento, ter uma nova salvação, né? E a esperança maior é em Jesus. Não existe outro caminho que conduz para uma vida eterna, para uma vida de salvação, uma vida que você não vai nunca mais chorar, você nunca mais vai sentir dor no teu corpo, tu não vai mais derramar tuas lágrimas, como você derrama aqui na terra, pelos teus filhos, pelas tuas filhas, né? Teus amigos, pro teu esposo, tua esposa, né? Pro teu vizinho, tua vizinha. Eu acredito que você derrama as lágrimas para essas pessoas. Mas aqui a palavra de Deus, ela nos ensina como ter uma nova vida. Para uma nova vida e uma nova esperança. Que diz aqui, a palavra de Deus, ela é muito importante para nós no dia de hoje. Nós lemos o cabeçalho. E aqui no 6 e o 10, diz assim, por quê? Pois quanto a ter morrido de uma vez para o pecado, vive e viver para Deus. Então nós temos que morrer para o pecado, para poder viver para Deus. Se nós não fizer isso, morrer para o pecado, né, como é que nós vamos viver para Deus? Porque o pecado separa o homem de Deus, separa a mulher de Deus, separa o jovem de Deus, separa, né, a humanidade de Deus. Mas quando nós fizemos um compromisso, né, de, né, deixar o pecado de lado, aqui ele está falando, né, que nós temos que abandonar o pecado, deixar o pecado de lado, né, corrupção, carnalidade, né, vaidade, inveja, ciúme, ódio, tudo isso machuca a tua vida. Churicanda, rabachurianda, barandarai. Machuca o teu coração. Nós temos que tirar tudo isso de dentro de nós, de dentro do nosso coração, porque tudo isso gera pecado. Tem ciúme do teu vizinho? Tem ciúme da tua irmã? Tem ciúme do teu irmão? Tem ciúme do teu pai? Tem ciúme da tua mãe? Isso gera pecado. É o maior acontecimento de pecado é essa geração assim. Vaidade, tanta coisa que existe. Mas aqui ele está falando, né? Pois quanto a ter morrido de uma vez para o pecado, vive e viver para Deus. Você quer viver para Deus? Você quer ter uma nova vida com Deus? Como está falando a palavra de Deus aqui? Uma nova senhora, um novo senhor, um novo amigo. Você quer receber este amigo para você? Jesus Cristo no teu coração. Nós não temos aqui para brincar com a palavra. Nós temos aqui para falar a verdade. Minha filha falou que existem dois caminhos. É, dois caminhos. Um leva para a perdição. E a perdição é eterna, hein? Não é só uma vez. Não é só um pouquinho espaço, né? Mas vai acontecer que você vai ser ferroado por um escorpião, né? E ele, quando quer parar a dor, você vai ser ferroado por outro. para a perturbação do povo na face da terra. Isso vai acontecer ainda. Mas aqui a palavra de Deus, ela nos diz, né, para você que está nos ouvindo. Olha aqui. Então nós vimos que próprio Deus falou. Próprio Deus falou. Pois quanto a ter morrido de uma vez, morremos para sempre para o pecado, mas viver e viver para Deus. Então o pecado nos separa, separa nós de Deus. É uma muralha, é uma grande muralha, né, da pessoa com Deus, quando nós fiquemos só no pecado, na mordomia, né? Ah, eu sou muito novo, tenho 40 anos, tenho 20 anos. Deus não quer saber quantos anos tu tem. Ele quer saber que a tua alma seja salva, que a tua vida seja salva, a tua vida seja transformada. Aleluia. Pois é somente Jesus pode salvar a tua alma. Você pode estar até perturbado agora, né? Perturbado teu coração, a tua vida. Por quê? Tu abandonou Jesus, deixou Jesus para trás. Eu pergunto para você, o que que Jesus fez para você? O que que ele fez de mal para você? Se nem enquanto ele passou por a terra aqui, nenhum mal assim, enxergaram nele, nenhum pecado viram nele. Quanto mais agora, que ele está sentado à direita de Deus, intercedendo pela tua vida, intercedendo por mim, intercedendo pela irmã Soraya, pela Elisângela, para você que está ouvindo aí, do outro lado no rádio, na live. Ele chora por você. Quando você abandona ele, deixa ele, vira as costas para ele, e ele está de braços abertos dizendo, filho, eu te amo. Filho, dá a volta por cima. Volta para o lugar que tu estava, o lugar que tu pregava, o lugar que tu cantava, o lugar que tu orava, o lugar que tu te apresentava a Deus e Deus ouvia a tua oração. E agora? O que está acontecendo? Eu posso falar mal de ti, mas Jesus não fala mal de ti. O ser humano pode errar, mas Jesus nunca errou. Nem quando ele passou por aqui e nunca vai errar. Nunca. Porque ele é o salvador do mundo. É ele que transforma e liberta o homem do pecado. Eu agora vou dizer para você, como é que você tem que fazer para viver com Jesus? Aqui eu falei, viver com Deus. É, todo mundo quer Deus. Ah, eu tenho Deus, eu creio em Deus, eu ando com Deus, eu ando com Deus, eu vivo com Deus. Mas tem um porquê. Tem um porquê que nós vivemos com Deus. Se nós se arrepender de todos os nossos pecados. Eu tive que me arrepender de tudo que eu pratiquei, tudo que eu errei, para poder estar aqui falando deste amor. Embora passei tribulação, luta terrível, que os me conhecem já sabem, né? Mas eu nunca abandonei Jesus como meu Salvador, nunca reclamei para Ele, nunca falei dEle, eu falo que Ele é o nosso Salvador, e é Ele que foi preparar um lugar para você e para mim, lá no céu onde está tudo preparado, para aquele grande dia, quando tocar a última trombeta. A última trombeta vai ser tocada. E aí, o que estiverem vivo serão transformados incorruptivelmente e subirão ao encontro do Senhor. E os que estiverem morto lá no cemitério vão ressuscitar primeiro e se encontrar com seus corpos para poder subir. Para depois a ressurreição daqueles que não tiveram Jesus. Para o julgamento. Para o tribunal de Deus. Mas aqui eu estou falando, é para a salvação da vossa alma. Foi assim que eu aceitei Jesus. Foi dessa maneira, ouvindo essa palavra. E aqui, ó, No verso 11 diz assim, ó: mas quanto a ter morrido de uma vez, nós morremos para sempre, para o pecado. Mas viver para Deus e em Cristo Jesus, nosso Senhor. Então nós temos que morrer para o pecado. Não adianta, não, eu queria passar a mão na tua cabecinha, ah, pobrezinha, não, pobrezinho, não, eu tenho que falar a verdade para você. Se nós não cumprirmos esta palavra, jamais nós vamos entrar no céu. Porque ali no São João 6 ele diz: eu sou o caminho, a verdade, a vida. Ninguém vem ao meu Pai se não for por mim. Ninguém. Ninguém vai ao Pai, não sendo por Jesus. Ele é o caminho, a verdade, né? Talvez você está procurando, né, muitas portas, né, de salvação, de cura, é, e nas portas enganosas, e deixa Jesus de lado. Não, eu vou numa macumba, vou numa feitiçaria, vou num saravá, né? Tudo isso é para a maldição da tua alma. É para a maldição. Eu estou falando sério hoje com você. Mas tome uma atitude na vida para que você possa ser aquela mulher valerosa, aquele homem valoroso, aquele homem de oração, aquele homem que busca a Deus, aquele homem que prega, aquele homem que canta e louva o nome de Jesus Cristo. Tem que fazer cumprir esta palavra. Não é. Eu não estou falando em religião. Eu estou falando em salvação. Quem salva é Jesus. Ninguém mais salva, não sendo Jesus Cristo. É só Ele que salva. Porque senão Ele não dizia essa palavra. Você vê lá no São João 15, Ele diz que a videira verdadeira é Jesus. Eu sou a videira verdadeira e o meu Pai o agricultor. Jesus planta e o Pai colhe. É assim. Você planta, né, e colhe tudo que você planta. Mas se não fosse por o nosso Deus e o nosso Jesus, você não colhia um pé de nada. Porque tudo é consumido por Ele. Tudo é por Ele. Porque a Bíblia nos diz, né, que Deus lhe deu o poder do céu e a terra e tudo o que existe dentro dela. Tudo, tudo está nas mãos do Senhor Jesus Cristo. Está tudo nas mãos dEle. Porque foi Ele que entrou lá no fundo do inferno e tomou a chave da morte. Né? Ele tomou a chave da morte lá do inferno. Tomou nas mãos de Satanás. Ele tomou, fechou a porta do inferno. Fechou a porta também da morte. Para que você hoje estivesse ouvindo esta palavra. Só Jesus pode te salvar. Só Jesus pode transformar a tua vida, como transformou da Soraya, como transformou a minha, como transformou da Elisângela. E muitos que estão me ouvindo, Ele que pode transformar o nosso coração. Somente Jesus. Não há outro. Não existe outro. Você saiba que nós, cristãos, somos criticados. Temos quadrado, né? Temos, na, né? Então nós, olha, nós só falamos a verdade, porque o mentiroso não vai entrar no céu. Quem mente não vai entrar no céu. O mentiroso jamais vai entrar no céu. E a Bíblia diz, ó, que os mentirosos ficam como os cães por lá de fora. Ficarão como os cães, os teus cachorros ficam lá de fora cuidando da tua casa. Pois assim o mentiroso também vai ficar da mesma coisa. Né? Então, meus amados irmãos, nós temos que falar a verdade. Temos, né, ente quadrado, temos, né? Mas eu gosto de ser assim, né? Porque nós rolamos para qualquer lado, igual aquela, né, que vai e volta. Quando ela volta, né, ela vem com a vitória nas mãos. Nós nunca perdemos batalha. Nunca perdemos batalha. Jamais eu vi falar um cristão perder batalha nessa terra. Nunca perdeu. Jesus não perdeu. E ele colocou poder em você, em mim, para vencer. Não para ser derrotado. Não ser igual aos porcos olhando para baixo. Olhar para cima, que a solução vem de cima. A solução vem de Jesus Cristo, nosso Salvador. Olhar para Ele, que é o consumador da nossa fé. Somente Ele. Olha, estou falando demais. Estou falando demais. Mas eu sei que só Jesus pode salvar a tua vida. Só Jesus pode entrar nessa tua causa. Se você quer aceitar Jesus, pode ligar para mim. Eu vou lá na tua casa. Ah, vou. Seja onde for. Eu vou lá na tua casa levar Jesus para você. E vou deixar Jesus no teu coração lá. Vou pedir para Jesus escrever o teu nome no livro da vida. Mas aproveite a oportunidade, porque senão pode ser muito tarde. E quando é tarde, a porta está fechada. Porque a porta que Deus abre, homem nenhum fecha. E a porta que Ele fecha, homem nenhum fecha, abre. Então, é homem de pouca força, né? Só Deus pode fechar. Assim como Ele fechou, né, quando mandou ali fazer, né, o povo encontrar salvação, a Arca de Noé, né, encontrar salvação, ninguém quis entrar. Os animais foram mais obedientes que o povo. Todos entraram. E a família de Noé. Quem é que fechou a porta lá? A Bíblia fala que ele, uma mão invisível fechou a porta daquela arca. E o povo gritava em roda: abre, Noé, abre essa porta. E Noé teve que falar: não fui eu que fechei essa porta. Foi uma mão invisível. Pois é, a mão de Deus. Eu quero ficar com esta palavra, deixar um pouco para minha filha ali, o pastor Soraya vai cantar mais, né? Obrigado pela oportunidade. Até a próxima.
3: Glória a Deus, aleluia.

Glória a Deus, né, por esses maravilhosos louvores que a gente tem ouvido, né? Então, neste momento, vou estar fazendo uma oração e até o próximo domingo que vem, quem vai estar aqui vai ser o irmão Fernandinho, que vai estar, né, trazendo a palavra do Senhor para os irmãos, né, e o irmão, juntamente com o irmão Paulo Ricardo Soares, né, nossos diáconos da nossa igreja, a Assembleia de Deus, que Deus venha abençoar, então, o irmão Paulo e o irmão Fernandinho, que vão estar domingo que vem, se Jesus não voltar, né. Então, neste momento, vamos estar orando. Vou deixar aqui o louvor que o irmão Orestes pediu, né? Que ele pediu o valor de uma alma. Que Deus possa entrar na tua vida, irmão Orestes. Que Deus venha curar as tuas dores físicas. Que Deus venha estar contigo em todos os momentos das nossas vidas, né? Porque ele é o amigo que não nos abandona, né? O pai e uma mãe podem abandonar um filho, mas Deus, ele não abandona os seus filhos. Senhor Jesus, neste momento, Senhor, eu te agradeço por essa oportunidade de estarmos aqui nessa rádio Sentinela Pampiana. Vai abençoando cada irmão neste momento, cada ouvinte. Senhor Jesus, entra no lar, entra, Senhor Jesus, através da live. Senhor Jesus, entra no coração das pessoas que estão afastadas da tua presença, aqueles que estão magoados, que estão entristecidos. Senhor Jesus, que tu possa, Senhor Jesus, tirar as vendas dos olhos, Pai querido, porque somente Tu e através de Ti, Deus, que a gente recebe a nossa salvação. Senhor, meu Deus, a Tua palavra nos fala que se nós confessarmos nossos pecados ao Senhor, Ele é fiel em perdoar. Então, Senhor Jesus, ouve a oração de cada um neste momento e nós Te agradecemos por essa oportunidade em nome de Jesus. Amém. Vou deixar aqui o louvor, valor de uma alma, por Orestes Prestes.

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1: Muito buenas noites, São Francisco de Assis. Muito buenas noites, querência do Bugio. De novamente estamos dando o de casa ante o parapeito do teu rancho amigo, pedindo licença para desencilhar o pingo e, de veredita no mas, trazermos as melhores músicas gaúchas no programa Rematando a Domingueira, que já está começando aqui na Sentinela, neste domingo, dia 16 de agosto. E de vereda vamos cumprimentar nossa companheira de apresentação do programa. Buenas noites, Vanessa.
2: Buenas, Valdevia, a todos os nossos queridos ouvintes da Rádio Sentinela Pampeana 87.9 FM e da nossa família Arrematando a Domingueira. Chegamos para mais um domingo, chegamos com muita música buena, com cultura para vocês, é claro, né? E claro, com a presença de vocês trazendo as músicas, também trazendo informações, né? Coisa boa quando a gente pode trocar informações. E sim, aqui também é o lugar, Valdevi.
1: Muito bem, Vanessa, vamos camperiar pelas ondas do seu rádio durante 2 horas. Repontando melhor da música gaúcha, da música do Rio Grande, coisa bela, e também atendendo os pedidos musicais dos nossos ouvintes. Vamos abrir a cancela musical. Começamos com a gaita gaúcha, a gaita do Rio Grande. Xote da Amizade aos Filhos do Rio Grande. Depois Adelar Bertucci, os Reis do Fandango, Bugio Assanhado. E o Alambino Manique nos traz, para fechar o bloco, Clareando o Dia. Vamos arrematar.
2: Simbora.

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3: Muito bem, gauchada, muito bem, companheirada. Estamos no arremate da domingueira, aqui na Sentinela Pampiana. É isso aí, né? Camperiando pelas ondas do seu rádio, melhor da música gaúcha, da música do Rio Grande, e atendendo os pedidos musicais dos nossos queridos ouvintes. E trazendo, atenção, já tem gente pedindo e nós já estamos trazendo. 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
3: 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Muito bem, companheirada, muito bem, gauchada. E a nossa companheirada aqui do telefone, né, dos contatos, já deu o ar da graça. Muitos já fizeram contato conosco. O primeiro hoje foi o Palanquista. Alô, Palanquista, o Chiquinho Palanquista. Pediu defumando ausências, como sempre, né? José Cláudio Machado. Depois foi o Caturrão. Caturrão se antecipou e na hora não deu. O cavalo dele não largou na hora que abriu a caixa, né? Mas foi o segundo. O Caturrão pediu sofrimento de pobre com formiguinha. Depois o César Estivalete. Não posso viver sozinho, ele pediu com Gildo, o Gildo de Freitas. É, César, não é fácil viver solito, né? E a Ellen Busata pediu Querência Amada com Teixeirinha. O Alcides Rodrigues. O Alcides Rodrigues está pedindo aqui. Deixa eu ver. O Alcides Rodrigues. Alô, Alcides. Está dizendo boa noite, Valdevi. Boa noite, Vanessa. É o neto do Subico. Sei bem quem é o neto do Subico. Tô escutando, toca para nós a vaneira do Plano Alto. Cada um pede a sua marca preferida, né? Mês que vem tô voltando para Uruguaiana. Ô, bicho, velho, vai para os braços da morena? Então é isso, não podemos frouxar, né? E também, por fim, ligou para nós o Luiz Oliveira, pediu soluço de bêbado com Eurides Nunes, mas ele não tá bêbado, Vanessa. É só a música.
10: É só
3: tá?
10: A música.
3: É,
10: né?
3: Só a tá música. Certo. Tem mais gente por aí?
10: Pois é, ela que diz assim... É, boa noite, meus queridos amigos, programa Bueno, amo vocês e esse programa, programa abençoado. Hoje eu quero ouvir uma música de Campo e Rodeio, Razão do Meu Padecer, porque está romântica, a Laura Bacelar.
3: Ô, nossa amiga Laura, aquele abraço, obrigado pelas palavras.
10: É, com certeza é recíproco, né, essa amiga querida. E quando pode estar conosco, né? E hoje tá romântico, acho que a gente sempre tem um dia mais romântico, né, Valdevi? Hoje é o dia da Laura. É, também temos ele que diz assim, boa noite, meus amigos, Vanessa e Valdevi. Estamos na escuta. Se der, toca você e a chuva com o Grupo Vistaço. Um abraço pra vocês. Sabe quem é?
3: Esse aí, o Transmissão?
10: Não, pensa Vistaço.
3: Ah, então já sei, o Manganelli.
10: Aí, acertaste.
3: O Manganelli é a Maria Bonita.
10: É, um abraço para esse casal amigo também, super queridos, né? E bem gaúchos. Vamos ouvir sim, se Deus quiser, eu e você.
3: Muito bem, Vanessa. Vamos trazendo mais música, é isso aí?
10: Bora!
3: Agora chegou a vez do Chiquito e o Bordoneio de Gaita e Pandeiro. Depois o João Marcos Queboucas, lá de Santana do Livramento, Mundiando. E finalizamos o bloco com o Mano Lima, gaúcho da Templa Véia. Seguimos
10: arrematando.
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0: Muito bem, gauchada, muito bem, companheirada. Estamos na camperiada rematando a domingueira. E também ligou para nós o José Antônio Contessa. Não deu tempo dele pedir uma marca ali, caiu a ligação, né? Alô, José Antônio, aquele abraço. O Kido 2, alô, Kido 2. Pediu uma marca das antigas, estamos procurando por aqui. Depois, o seu Setembrino Pivoto aqui do Mandarino pediu Valsa das Cinco Marias com Chico Vargas. Vamos trazer em seguida. E a Rosélia, alô Rosélia, como sempre, né? Pedindo o ABC do amor. Esses são os que eu tenho por aqui, Vanessa.
1: Valdevi, também nós temos por aqui ele que diz boa noite, como estão esta dupla de comunicadores? Já estão se preparando para a Semana Farroupilha? Já está se aproximando, né? Estou aqui curtindo o programa Nota 10 e pensando no Galo, que deu um baile no Mosqueteiro. Que coisa, não? É, roda a música Vida de um Solteirão com o Nego José Valdir. Um abraço!
0: Pois esse deve ser, né? Transmissão. Não, é o Carlinhos.
1: O Carlinhos.
0: Falou aí no Galo com o Mosqueteiro.
1: A gente já vê, né?
0: Que... É, o Atlético Mineiro deu um baile no Grêmio aí, 3-0. É isso, Carlinhos?
1: Que coisa, né?
0: Carlinhos não
1: faz
0: deixa por
1: parte
0: menos.
1: Da vida. Capaz que ele vai perder, né?
0: É, não, se ele perde, não vaza. Perde. Carlinhos não perde vaza. Mas olha, Carlinhos, quem tem horta não deve couve, hein? Amanhã joga o Internacional. Não,
1: mas se Deus quiser, né? Vai dar tudo certo.
0: Pois então, Vanessa, sem mais delongas, seguimos...
1: Simbora.

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3: Muito bem, gauchada, muito bem, companheirada, são 20h58. É, estamos arrematando a domingueira aqui na Sentinela Pampiana. Nosso compromisso de fazer o arremate da belíssima programação de domingo da Sentinela, né? Vamos até às 22h no seu rádio. Já estamos chegando na segunda hora, né? Já por um minuto aí para a segunda hora e passa ligeiro. Está conosco aí nas internets também, Vanessa. Nossos queridos ouvintes nos ligam, pedem música, né? Mas também tem gente conosco nas internets. Lá em Santiago está conosco a Mari Vargas, a irmã da nossa querida amiga, a Irene. Lembra da Irene, de saudosa
0: claro,
3: memória, né?
0: É,
3: gente amiga aqui do 5º Distrito.
0: Gente buena, barbaridade.
3: É verdade, de saudosa memória. Tem mais gente por aí, Vanessa?
0: Pois é, ela... É a Marilda Moura, tá conosco também, a nossa amiga, né? É, ela e o Iago estão nos ouvindo. Muito obrigada pela audiência. E ele quer ouvir, né? Eles querem ouvir Sereno da Madrugada com Os Bertucci.
3: Esta rancheira é épica.
0: É verdade, tá chegando.